0: é 1:32.
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0: São 2 horas e 48 minutos.
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1: 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São 3 horas da manhã.

0: São 5 horas.
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0: São 5 horas e 17 minutos.
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0: São 6 horas.
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2: Muito bem, mais uma semana, mais um Top 30, mais uma contagem dos 30 artistas da sua preferência. E digo isto porque quem faz a elaboração deste top não é mais nem menos que são todos vocês. Ou seja, todas as semanas votem 3 artistas da sua preferência, duas vezes por semana, através do nosso WhatsApp 916-225-760.

0: Encontro meu deste lado, você desse lado, a música portuguesa pelo meio, com o Top 30, sempre nesta fantástica rádio. Sempre a contagem entre o número 30 e o número 1, que chega lá no final deste programa. Sempre a questão que se coloca é como é que estamos a nível dos lugares mais altos do pódio. Como tal, convido a ficar comigo até ao final desta emissão, porque no final irá ficar a saber tudo. Outra coisa que eu gosto imenso é que você fique desse lado a ajudar-me a contar entre o número 30 e o número 1. Como eu costumo dizer sempre, em tom de brincadeira, isto contar consigo tem muito mais interesse. Portanto, vamos lá começar a contagem.
1: Mário Teixeira, número 30.
0: Entrada direta no top.

0: começarmos a contagem para esta semana do Top 30, semana 286, obviamente com uma entrada direta, João Claro e Bem-vinda Costa. Tudo entra diretamente para a última posição do top, esta tabela, esta semana, procurando conquistar o seu espaço entre os temas mais ouvidos pelo público português e neste tema dedicado à seleção nacional, nesta altura de Mundial.
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2: Número 29.

para subir, atingimos o número 29, mais uma entrada direta para esta semana. Temos a Cris Valente e também o Nino da Concertina. Mais uma novidade para esta tabela, com uma energia tradicional da Concertina, esta dupla faz a sua estreia na 29ª posição do Top 30.

0: Para esta semana do Top 30, entra diretamente para o número 28, temos a Xana Carvalho.
1: Sim!
0: Nova entrada direta para este 28º lugar, a Xana Carvalho regressa com esta sua nova estreia, sua nova canção, Eu Adoro Assim, nesta contagem semanal com o apoio dos seus ouvintes. Eu adoro assim. Prepare-se porque já de seguida vamos ter a quarta e última estreia para esta semana.
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3: Número 27.
0: Entrada direta no Top.

0: Falei anteriormente, esta é mais uma entrada direta. Entra diretamente para o número 27, temos a Liliana Oliveira. Liliana Oliveira com Coração Minhoto, com esta quarta mais alta, nova entrada para esta semana. Pertence então à Liliana Oliveira, que se posiciona de imediato no número 27 deste mesmo Top 30.
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0: Já de seguida o número 26.
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2: Número 20.

Continuamos nesta caminhada até ao número 1, que chega lá bem no final deste programa. Atingimos agora o número 25. No número 25 temos a Cláudia Caramelo. Uma excelente semana para a Cláudia Caramelo, que registra um desempenho sólido ao subir 3 lugares com este tema, um original de Cesare Évora, Saudade. Passa a música portuguesa e da expressão portuguesa. Já de seguida vamos ter mais uma excelente voz da música portuguesa. Também ela a subir 3 posições para o número 24.

teu último trabalho para José Malhô, Mon Amour, Ma Chérie. Então está o meu francês. Veterano da música portuguesa mostra que continua em boa forma, recuperando duas posições no top 30, aproximando-se nos 20 primeiros deste mesmo top.

Sempre que os artistas presentes deste Top Tintera tenham música nova, nós apresentamos aqui para vocês ouvirem. Este é o último trabalho para Lian Cruz, Voltar para a Ilha. Lançado em maio deste ano de 2026, uma semana de ligeiro retrocesso para Lian Cruz, escorrega uma posição na contagem deste Top 30, desce para o número 19.

0: Estamos a subir neste Top 30. Estamos praticamente no final da primeira hora. Para já estamos no número 17 com a Agatha.
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0: Grande nome da música portuguesa a marcar presença nesta edição do Top 30. A icónica cantora portuguesa continua ainda assim a dar muitas cartas, registando uma subida de duas posições, demonstrando a longevidade do seu sucesso com este seu último trabalho, Silêncio Não É Amor. Ótimo saber que você se encontra desse lado a fazer-me companhia na contagem das 30 mais da música portuguesa. Ao fim e ao cabo, ao longo destas duas horas, temos os artistas que vocês escolheram como sendo os artistas da vossa preferência e que fazem parte deste Top 30.

0: 16.
1: Mantém posição.
2: Cá está o número 16 para esta semana do Top 30, semana 286. Uma indiscutivelmente cantora bem conhecida do panorama musical português, Carla Blondi, mantém a posição da semana passada. Numa zona de tabela com muita rotação, Carla Blondi consegue a proeza de manter exatamente o mesmo lugar da semana passada. Como disse, agora mesmo estamos no final desta primeira hora do Top 30. Marca aí, obviamente, vamos tomar um café, beber copinho de água. Depois da hora certa, estamos de regresso para continuarmos a contagem entre o número 15 e o número 1. Claro está que eu conto consigo, até porque contar consigo isto é muito mais interessante e, obviamente, eu gosto muito mais. Até já.
0: Mário Teixeira.

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2: Bem, cá estamos de novo para retomarmos a contagem das 30 mais da música portuguesa. Agora vamos retomar a partir do número 15 até ao número 1, que chega lá bem no final deste programa. Gosto de lembrar que para a elaboração deste top é necessária toda a vossa colaboração. Como tal, votem em 3 artistas da vossa preferência duas vezes por semana através do nosso WhatsApp 916-225-768 e o que eu faço aqui todas as semanas. Não é mais do que isto, apresentar-lhes aquilo que vocês escolheram como sendo os artistas da sua preferência. Gosto também de lançar este repto, ficar comigo até ao final deste programa, saber como estão os três lugares, obviamente, mais altos deste top 30 e se existe alteração no lugar mais alto do pódio. Como é claro está, se eu todas as semanas estou aqui, é porque sei que você está desse lado. Como tal, vamos ficar juntinhos com a música portuguesa ao longo desta segunda hora do top 30. Eu conto, claro está, consigo.
3: Mário Teixeira, número 15.
2: Mantém posição.

0: Esta é uma homenagem dos Alma Nova a todas as Marias portuguesas. O projeto musical Alma Nova estabiliza no meio da tabela, retém o número 15 da semana passada, é número 15 a banda de Jorge Oliveira.
1: Número 14.
0: Mantém posição.

Em segunda acima neste Top 30 atingimos o número 13 para esta semana. Conhecida pela sua boa disposição e canções lúdicas, Rosinha segura o seu lugar, entre aspas, azarado, número 13, mantendo o estatuto de muito estável neste Top 30. Se falamos em manter posição para Rosinha, já de seguida o número 12 também mantém a posição da semana passada. Mantém posição.

0: carreira iniciada em 2008 até os dias de hoje, continua a ser uma carreira de sucesso. Temos a Karina. Carreira de sucesso e também carreira neste Top 30. A Karina, apesar desta semana de ser uma posição, continua às portas do desejado dos 10 primeiros e sofre então esta pequena rasteira, desce uma posição neste Top 30. Sendo assim, vamos entrar já de seguida nos 10 primeiros do Top 30.
1: Número 10.
0: A descer no top.

Esta é uma ótima semana para a Carla Maria, que entra assim nos 10 primeiros do Top 30, com um balanço sempre a subir, e sobe 2 posições esta semana do Top 30, ocupando o número 9 esta semana. Vamos nós, degrau a degrau, a subir até em direção ao número 1, já de seguida vamos atingir o número 8.

é uma das presenças mais mediáticas do panorama musical, mantém a sua rota estável, conservando o som com muito sucesso esta sétima posição do Top 30. O ícone da música nacional, estou a falar de Ruth Marlene, então a manter exatamente a posição da semana passada, o número 7.

Inquestionavelmente um grupo muito animado que anima indiscutivelmente todas as romarias e todos os sítios por onde passam. Estou a falar dos Quatermen. O grupo perde fôlego nesta semana, desce uma posição, mas mantém-se no restrito grupo dos 5 mais populares do Top 30. Já de seguida vamos atingir o número 4 para esta semana.

subir neste Top 30, atingimos agora precisamente o lugar mais baixo do pódium, o número 3 para esta semana. O comboio português perde a liderança do, ou melhor, a vice-liderança do Top 30, descendo para terceiro no lugar do pódium, mas continua a ser um dos artistas mais consumidos da música portuguesa e com mais espetáculos. Já de seguida temos prontinhos para lhe apresentar vice-líder para esta emissão do Top 30.

são feitos exatamente assim, com muitas oscilações, subidas, descidas, entradas e também algumas saídas. Esta é uma oscilação em relação à semana passada, desce uma posição a Mónica Sintra. Mónica Sintra perde então o trono nesta contagem, desce do primeiro lugar, apesar de cair uma posição, mantém um honroso e fortíssimo segundo lugar deste Top 30. Certamente já chegaram à conclusão que temos um novo número 1 para esta emissão. Será que já lá esteve? Nada como ficar por aí, porque vai ficar a saber tudo.

a subir no top. A dúvida está então tirada, de facto ele já lá esteve, ou melhor, já cá esteve no lugar mais alto pódio, mas regressa mais uma vez a este mesmo lugar mais alto pódio. É coroado de rei desta emissão 286 do Top 30, temos o Xavier. O grande vencedor desta semana é precisamente o Xavier, que protagoniza uma subida de duas posições para assaltar a liderança e sagrar-se então o número 1 do top oficial deste Top 30. Assim o final desta emissão deste mesmo top. Não se esqueça de marcar na sua agenda na próxima semana, no mesmo local, no mesmo horário, eu deste lado, você desse lado, a música portuguesa com o Top 30 pelo meio. Até lá, tudo bom para si e vamos continuando a ouvir boa música portuguesa.

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1: São 8 horas. 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
2: Estamos agora para a agenda cultural para esta edição de domingo. Vamos então dar aqui algumas sugestões em termos culturais daquilo que poderá ver ou participar na nossa região. Começamos pelas exposições, como sempre assim o fazemos. Vamos até ao Museu do Traje na cidade de Viana do Castelo, em plena Praça da República, e aqui aconselhamos a visitar a exposição Alá e o Linho Mulheres Vinas. Se retrata especialmente o traje mais utilizado pelos grupos folclóricos da nossa região. Rumamos agora até ao Navio Gilianes, na cidade de Viana do Castelo, para uma visita à exposição que se intitula Uma Viagem

0: tempo, navios, equipamentos, instrumentos e palamenta. Uma exposição constituída por dezenas de peças originais únicas dos antigos lugares, veleiros e arrastões bacalhoeiros. A exposição está localizada nos espaços da Enfermaria Geral e nas enfermarias onde foram reabilitadas, de forma a poder acomodar estas e outras exposições. E na sede da Ordem dos Médicos, está situada na Rua da Bandeira, número 472, na cidade de Viana do Castelo, aconselhamos também uma visita à exposição de Júlio Capela, intitulada A Exposição de Arte Contemporânea. Trata-se de uma exposição do artista Júlio Capela, trata-se de uma organização do Conselho Subregional da Ordem dos Médicos de Viana do Castelo. E assim são as nossas sugestões culturais para esta edição de domingo.
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Olá amigos, olá, bom dia. Cá estamos nós para mais um café da manhã para este domingo, dia 28 do mês de junho. A partir deste momento estão abertas as portas do nosso café para vir até cá tomar o seu cafezinho connosco através dos números 258-983087 ou 96-919-50-31. Antes de mais, quero pedir desculpa pela... O nosso computador resolveu fazer aqui uma seleção aleatória de músicas, tropeços e tudo mais. Sem ninguém fazer nada, ele lembrou-se e lá se pôs ele a trocar das coisas. Mas são agora, acontece. As coisas velhas do ano passado, este ano não terão nada. Digo eu, não sei a direção, vamos dar nas orelhas.

Feita, aliás, o rato estava num sítio, saltava-me para o outro sem eu fazer absolutamente nada. Mas isso são coisas da tecnologia. Tal como estava a dizer, um grande bom dia para todos aqueles que nos sintonizam em 87.6 e também em radioafifense.pt. Para todo mundo, é claro.

0: E fraterno a toda a população da Venezuela que sofreu com estes sismos, que são coisas da natureza e que todos estamos sujeitos ao mesmo. Há muitas famílias portuguesas que desapareceram. Por isso o nosso abraço vai para todos eles. E depois disso vamos... Isto continua aqui aos saltos, não sei por que razão, mas continua. Pois é, isto um início do programa bastante atribulado. Já temos aqui alguém do outro lado no 258-983-087, é isto, não é? Exatamente. Quem não conseguir ligar para este número, ligue para o 96-91-95031, porque esse quase sempre está disponível. Por isso, não se queixem de que não conseguem ligar. Não conseguem ligar porque não tenho... Não ligam para o número fixo. Eu vou repetir devagar para tomarem nota. 96-91-95031. Olá, bom dia.
1: Bom dia.
0: Olha o senhor... Tudo bem, senhor Miguel?
1: Está tudo bem. E aí? Onde é que fica esse café? Você disse que já abriu as portas do café?
0: Já, fica aqui em Afife, Rua do Cruzeiro, número 81, salvo erro.
1: Fica muito longe, pá.
0: Fica muito longe? Opa, tu vais até São Romão a pé, por isso também é mais um bocadinho.
1: Era.
0: Olha que, pelo tempo do São João, acho que é do São João de Arga, é uma festa... Bom. Eu vejo pessoas daí de São Romão a passarem a pé por aqui acima.
1: A pé por fora, é verdade.
0: É, então, por isso, não há que estranhar.
1: Antigamente ia-se assim,
0: é. Exatamente, e é assim. Agora, o tempo está bom, está quentinho, há que aproveitar a fresquinha e dá-se umas curvas.
1: Olha, eu vou dizer uma coisa, você sabe que o seu lado vai se vir quando? Ia-nos abalazar a La Santa Alexandrina. A pé, porque no meio daqueles caminhos, no meio dos campos, das bolsas, com a minha mãe, íamos a pé, íamos e vinha.
0: Sim, sim, é.
1: É verdade, não,
0: mas, era um par de horas.
1: A sombrinha dos pinheiros, do
0: canete. Era um bom par de horas.
1: Era, sim, senhor.
0: Daqui a ela, e aqueles com a pé até fora.
1: Olha, cheguei a vê-la, viva, aquela senhora, aquela santinha.
0: Muito bem. Miguel, tal
1: bom
0: como...
1: Bom com chouriço Martins, tradição e qualidade.
0: Muito bem. E depois?
1: E depois, olha, para os filhos, para os netos, para as bisnetas, e para a dona Helena Pires, para o senhor Manuel Vieira, para o senhor Domingos e dona Fátima, aqui para o meu vinho, para o Zé Piúa, e o filho eu antigo aqui com ele,
0: também. Uhum.
1: Essa minha mexicoira comer ameixas.
0: Ah, é?
1: Ai, não, ali sim.
0: Mas são das brancas ou das vermelhas?
1: São das brancas, tenho das brancas e das vermelhas, daquelas de sabor a banana.
0: Essas de sabor a banana são grandes, que há umas vermelhas deste tempo que também são mais pequenas.
1: É, mas são de São João.
0: É isso, mas o São João não foi há tantos dias assim.
1: Não, por acaso essas... As minhas são...
0: Ah, eu sei. Aquela que é vermelha por fora e amarela por dentro.
1: É uma normal, como a branca.
0: Sim.
1: Só que tem o sabor a banana.
0: Muito bem.
1: E para o Sr. Benedito Pereira, e para o Sr. Nuno.
0: Uhum.
1: Olhe para vocês, é um bom domingo, tudo corra bem. Como diz o outro, haja saúde, dinheiro e amor.
0: E paz.
1: Isso é o que interessa.
0: E, como diz o outro, e muita paz.
2: Saber paz é
1: tudo. Isso,
0: Paz e vamos andar. E muito amor. Miguel, aquele abraço, continuação de um bom domingo, uma boa semana e volta sempre, está bem?
1: Ah, tchau, obrigadinho.
0: Tchau, bom dia. Pois. Com esta atrapalhação toda, não falei no nosso patrocinador. 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Só de recordar que o Martins vai estar até ao dia 30, ou seja, até daqui a mais dois dias, no São Pedro, na Póvoa do Varzim. 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Exatamente. Por isso, quem quiser acompanhar, mas nós vamos dando a localização pelas terras onde ele se encontra. Muito bem, temos aqui mais uma chamadinha a chegar. Vamos lá saber de quem se trata. Olá, bom dia.
1: Olá, bom dia, Sr. Joaquim Sousa, e bom dia, Dona Maria.
2: Bom dia, Sr. Branquinho.
1: Como é que a senhora está? Está bem?
2: Tudo bem, Sr. Branquinho.
0: Está sentada, olha, está sentada.
1: Olha, e o Sr. Joaquim também está, não está?
0: Estou sentado também, graças a Deus.
1: Olha, ainda bem.
0: estas duas horinhas é para estarmos sentados.
1: Pois é.
0: Na conversa com vocês.
1: É, e eu aqui a ouvir, deste lado a ouvir todos.
0: É o que você faz melhor, digo-lhe já.
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0: Exatamente.
1: Pão com chouriço, Martins, é tradição e qualidade, não é?
0: E isso, Branquinho, merece umas palmazinhas.
1: Calhão, mas olha, quando é com o senhor Diegues, eu confundo-me, porque lá é outra maneira, sabe?
0: Sim, senhora. É quase parecido, é mesmo, é quase parecido.
1: É quase parecido, sim. É, pois é. E olha, senhor Joaquim, olha. É mais um domingo, olha, cá estamos.
0: Vamos então à sua participação. Vamos lá.
1: Sim,
0: então.
1: Sim. Olha, vamos lá. Olha, eu começo com a Dona Gracinda de Fragoso, uhum, e o senhor Joaquim, que... Não, Sr. Cândido,
0: Sr. Cândido,
1: é o marido dela.
0: Eu já ia corrigi-lo.
1: Sim, ainda me lembrei a tempo, porque é muita coisa.
0: É verdade.
1: E o senhor José Sousa, que eu também não posso esquecer dele.
0: José Cruz.
1: Ai, sim, Cruz, sim. Olha, está dentro da minha cabeça, está.
0: Está boa, está muito boa.
1: Não está. Olha,
0: pá, a idade está boa.
1: A minha cabeça agora... Só está boa para pousar a boina em cima, sabe?
0: E graças a Deus, já faz sombra.
2: E que bom.
1: Pois é, olha, eu ainda disse isso no outro dia, já vai aqui há dias, no centro de saúde, que a minha cabeça, que eu enganei-me, não dá para mais nada, só para pousar a boina em cima. E se não fosse ter a cabeça, como é que eu ia fazer? Que eu tenho as mãos ocupadas, eu ia precisar... da coisa para andar com ela na mão, sabe?
0: A boina, claro. Também ninguém está a dizer o contrário, não é?
1: Estamos
0: a falar da boina.
1: Exatamente. Olha, e então, olha,
0: você sabe a toda.
1: Olha, a Dona Cândida de Riba d'Ancora.
0: Sim, senhora.
1: Ela nunca se esquece de mim quando consegue entrar, a Dona Cândida e as amiguinhas dela.
0: Uhum.
1: Ou é com quem ela trabalha, ou trabalhava, porque ela agora já está reformada, parece que sim.
0: Ah, é
1: menina da raiz, da terra.
0: Uhum.
1: E agora quem é que me falta mais? Olha.
0: Falta-me a Faldinha.
1: Queria mandar o meu abraço para o senhor Vítor Diegues. Ainda ontem falei com ele.
0: Sim, sim, eu ouvi.
1: Não esquecendo também o senhor Luís Teixeira.
0: Sim, sim, sim, sim.
1: O senhor Luís Teixeira, que o senhor Luís Teixeira vai a seguir aí, ele vai fazer o programa que é das 10 ao meio-dia.
0: Das 10 ao meio-dia, exatamente.
1: É, sim, senhor. Olha,
0: a FIFA ao sábado.
1: E a Mafaldinha, aquele tesourinho tão linda, tão boa. Não me posso esquecer dela também.
0: Pois, claro que não.
1: Pois, não sei se ela estará a ouvir nessa, não.
0: Está, sim, senhora. Nós ouvimos-nos uns aos outros.
1: Pois é, mas olha, na sexta-feira eu contava em falar com ela.
0: Olha, vamos despachar a coisa. Tem aqui alguém à espera do outro lado, na outra,
1: tá bem, tá
0: no
1: bem.
0: Telefone.
1: Olha, eu queria desejar um bom fim de semana, isso, aquilo, aquilo outro. Não consegui entrar com ela, sabe?
0: É que às vezes...
1: Não faz mal, olha.
0: Às vezes acontece.
1: Deus ajudar, fica para a semana.
0: Ah, então ele pode dizer um bom fim de semana hoje.
1: Pois é. Eu não me esqueço dela. Então, a Mafaldinha velho. E olha, e também queria que talvez esteja a ouvir, que você deve conhecer quem é, o senhor José Manel
0: Cerqueira, sim, senhora. Da Rádio Ondas de Lima, sim.
3: Exatamente, que ele dá-me muito bom atendimento, eu gosto muito de falar com ele e ele também gosta de falar comigo porque ele não me despacha logo, sabe?
0: só que nós aqui temos que despachar porque.
3: Exatamente.
0: Temos pessoas à espera.
3: Vou-me despedir de si com um grande abraço, um bom domingo e também da Dona Maria, que é a sua companhia, a sua querida, cada sempre à sua beira.
0: Muito bem, Sr. Branquinho, um grande abraço para si e continuação de um bom domingo, uma boa semana. Beijinhos à Cidalinha e volto sempre, está bem?
3: Está bem, muito obrigado. A Cidalinha ainda há bocadinho estive aqui à minha beira e agora já não sei onde ela está. Pronto, ela deve talvez ouvir. Olha, fique bem.
0: Tchau, bom dia. Muito bem, vamos até ao nosso número móvel, saber quem temos do outro lado. Olá, bom dia.
4: Bom dia, Sr. Joaquim, Nossa Maria.
2: Irene, bom dia.
0: Enquanto que eu não me chamar por ti, não fales. Que eu tenho, eu tenho o volume levantado e o que tu dizes sai no ar logo.
4: Olha, sabe porquê? Porque sem querer eu estava aqui e a minha canela pequenica passou bem em cima do pé. Pensei que eu tive que falar um pouco à voz que a gente não aguenta. Desculpe, Sr. Joaquim, desculpe.
0: Está
4: tudo bem com vocês?
0: Por aqui está e por aí.
4: E aqui também está, graças a Deus. Está um bocadinho aqui, um bocadinho aborridice, porque o caso está super estourado. Mas ainda bem outra vez trabalhar para a minha filha.
0: Uhum.
4: Mas trabalhou, eu trabalho a segunda a sábado e tenho que descansar um bocado ao domingo.
0: É, e hoje está mais fresquinho para já. Está mais fresquinho.
4: Ai, eu quando é que. E ele disse, vou abrir, está muito quente o quarto. Abriu a janela, ele está aqui com uma tosse tremenda. E eu sinto aqui na minha voz.
0: Uhum. Sabes que vós estás perto do mar e.
4: Do rio, pois faz mal, é verdade.
0: É, exatamente. Muito bem. Irene,
4: pronto, já ativado lá então, que é para ver se as coisas dão espaço aos outros.
0: Claro.
4: Vamos lá então. Vamos começar por já por seus assim em família.
0: Se quiseres começar, começa pela frase de participação.
4: É igual. Olha, começa por seus Joaquim e pela Dona Maria, os seus filhos e netinhos e tudo.
0: Uhum.
4: Também começo a agradar beijinhos para França, para a minha cunhada Catarina.
0: Que ela devia ter ficado zangada comigo.
4: Não ficou lá o seu Joaquim. Carlos, o que é que ela disse que foi domingo? O que é que a nossa cunhada disse que foi domingo? Não esteve, não pôde ligar para o seu Joaquim? Foram não sei para onde. Mas ela explicou onde foi. O caso disse, por isso, vós não ligaste para o seu Joaquim para a rádio. Uhum. Não.
0: Não sabes, quando falta alguém, a gente estranha logo.
4: Mas ela liga, já está ligando, só se sair.
0: Sim.
4: Ela não sair, ela gosta de ligar. Portanto, vai para a Catarina, vai para o meu criador Horácio, vai para as meninas, a Cristina esta semana está lá.
0: Uhum.
4: Está lá, porque apesar de ela estar aí em França, ela tem o apartamento dela, não é? Já no aeroporto. E ainda uma distância bastante grande, os pais. Mas estava lá esta semana. Também para a Marisol e para a Lara. Também quero mandar também para a família, para a Vila do Conde. Mando que seja tudo com saúde. Mando também para a família da banda Carmina, foi boa. Mando para a Espanha, para o primo Paulo Mareiro e para a prima Maria, para o filho, para a Nora e para os meninos. Também seja lá tudo bem, que também diz que está lá muito calor. É por todo lado. Aqui só temos espera, é o nevoeiro.
0: Temos outra pessoa à espera de ti já.
4: Já está à espera, olha. Para as filhas, netos, amigos e todo o pessoal da Recerrado, maravilhosa. E o resto, um bom domingo para vocês, para toda a gente. E uma boa semana.
0: Ok, Irene, um grande beijinho para ti. Um abraço.
4: Espera aí, Sr. Joaquim. Esqueci-me aqui do Major, aqui do amor da minha vida e da filha. Desculpe.
0: Não, quem deve desculpar a ele, não sou
4: eu. Porque senão ele já estava a olhar de lado.
0: E com razão. Muito bem, Irene, um grande beijinho para ti, que tal como dizer, um abraço aí ao chefe da banda.
4: Ao Major, está o Elder Bolívar.
0: E volta sempre, está bem?
4: Tchau. Obrigado, Sr. Joaquim. Está também a dar para vocês, obrigado.
0: Tchau. Vamos então ao nosso número fixo. Olá, bom dia.
5: Bom dia.
0: Bom dia, Gracinda. Tudo bem?
5: Tudo bem.
0: Eu vi logo que você já estava aí à espera. Acontece.
5: Ah, não tem mal nenhum, hein?
0: Sabe que há pessoas que só ligam de semana a semana e quando se apanham com...
5: Olha, e fazem bem.
0: Descarregam tudo.
2: É bom sinal.
0: Muito
5: é
0: bem.
5: Verdade.
0: Está tudo bem por aí, Gracinda?
5: Está tudo, só que está muito nevoeiro.
2: Aqui não.
0: Nevoeiro?
2: Aqui está limpinho.
0: Nós estamos à beira-mar e não temos nevoeiro.
5: Ah, aqui está nevoeiro.
0: Olha, também é bom para refrescar um bocado de tempo.
5: Ah, mas dá cabo do costado.
2: Ah, é verdade.
0: Sim, é o único sinal, é esse. De resto, é bom para refrescar o tempo.
5: É.
0: Muito bem, Gracinda. Vamos à frase de participação que o ouvinte anterior esqueceu-se.
2: Esqueceu-se.
5: Liga lá.
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0: Tradição e qualidade.
5: Tradição e qualidade.
0: Muito bem. E a seguir
5: e
0: vai...
5: bom dia, Dona Maria.
2: Bom dia, Gracinda.
0: E a seguir vai para quem?
5: Olha, vai para mim, vai para o meu marido, vai para os meus filhos, vai para a minha irmã que está na França, marido e filho. Vai para a Maria Salenhelas e família. E vai para a Canda Ribadão, que é para toda a família e para as amigas. Vai para a Conceição Pita e família. Vai para a Lourdes de Orvarães e família. Sónia de Orvarães e família. E vai para o José Cruz e família. Manolo Sá e família. Para o Branquinho e para a Cidalinha. Para o irmão Trancoso e família. Carminda Fonteboa e família. Manuel António Reunião e... E vai para Samuel Fragoso, vai para César Carvalho e família, Aurora Fragoso e família, Celeste Fragoso e família, e vai aí para você, para a sua família toda, e para aquele, para o Carlos...
0: E para o José Ferreira, na moral.
5: Para o José Ferreira, sim. E para aquele um só Martelameu que...
0: Ai, o Manuel Vieira, o Manuel Vieira.
5: Sim, para toda a família dele.
0: Muito bem. E Gracinda, um grande beijinho para si, um abraço bacana, tudo bom e volto sempre, está bem?
5: Sim, senhor, obrigado.
0: Tchau, bom dia.
5: Tchau, bom dia.
0: Olá, bom dia.
6: Bom dia, eu Catarina.
0: Olá, que até pensei que tinhas zangado comigo.
6: Não, pelo amor de Deus, eu para ficar chateada preciso... Ui, muita coisa, ainda assim...
0: Será? Não, há pessoas que se chateiam por qualquer coisa, não é? Mas ainda bem.
6: Não me chateio por qualquer coisa, ainda muito menos com esta rádio, que além de gostar da rádio e de falar com o meu senhor e com a sua esposa na rádio, que a gente tem no coração.
0: Obrigado.
6: Com o nosso saudoso. Nossa,
0: é que às vezes...
6: Com o saudoso todo.
0: Uhum.
6: E graças a ele, não? Porque é graças a ele que a gente fala nesta rádio.
0: Sim, sim, sim.
6: Nunca
0: sim.
6: Te esquece. E não há nem razão de deixar assim. Impossível.
0: Não, é, sabes como é? Que às vezes uma pessoa... diz qualquer coisa assim um bocado fora do contexto e as pessoas não podem não gostar, não é?
6: Não. Em relação a isso, podem ficar descansados. Porque foi semana passada, fomos passear outra vez no meu marido, estamos outra vez passear.
0: Fazeis vós muito bem.
6: E fomos outra vez passear e quando nos entrou para as águas de Espanha, não acordamos. Estamos muito tarde com as sangrias e não acordamos de manhã. Eu acordo muito tarde, a gente acorda lá para as 10 horas.
0: Uhum.
6: Já temos que estar prontos para depois sair, porque também é uma domingo, eu vou descansar ao fim de semana. Às 11 horas já temos que deixar o hotel e tanta coisa que não tem tempo de nada.
0: Meu amigo, às vezes acontece, não é? Muito bem, Catarina, vamos à frase de participação e às tuas saudações, que já tem alguém à espera na outra linha.
6: Está bem. 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
0: Muito bem.
6: E as minhas saudações vão para a minha Maria, não para as minhas filhas. Graças a Deus as crianças estão bem caminhadas no ano letivo, todas elas responderam positiva à sua responsabilidade como alunas e estudantes. Bom,
0: uhum.
6: Bom,
0: é bom, é bom.
6: Bom para a Irene, é muito bom, é muito, muito, muito orgulho.
0: É bom que tiveram boa educação. Pai.
6: Ai, graças a Deus, o pai e a mãe, não é?
0: Sim.
6: Cada um com a sua maneira de ser.
0: Exato.
6: Um grande um grande beijinho para a Irene, que eu ouvi a falar, para o Carlos também, para a filha do Carlos, para as filhas da Irene, para as netinhas da Irene, para o netinho e tudo o que tiver que ter aí a ver, porque um grande beijinho para eles. Óbvio também um grande beijinho para si, para a sua esposa.
0: Muito obrigada.
6: Para todos os ouvintes da rádio, que fazemos cuidar, porque está um calor.
0: estamos no verão, Catarina. Estamos no verão, por isso.
6: 40 graus.
0: Aí por França tem-se ouvido notícias de que este ano está a ser um verão muitíssimo quente. Não é muito, é muitíssimo. Muito bem, Catarina, um grande beijinho para ti, um beijinho já às meninas, um abraço ao marido, tudo bom para vocês e volta sempre, está bem?
6: Tchau.
0: Muito obrigada, tchau. Vamos até ao 258, olá, bom dia.
7: Bom dia, Sr. Joaquim.
0: Bom dia, Sr. Nuno, como está a Sua Excelência?
7: Eu não sei o que é que se passa.
0: Porquê?
7: Não sei, se eu não soubesse, não via na rádio também. Falava com você, com a Falda e dizia.
0: Sim, sim, mas não é nada de grave, ué.
7: É uma coisa que se passa, o que eu não sei, olha. Eu liguei só para dizer um bom domingo a todo mundo. E haja saúde e paz.
0: E para dizer que estás vivo, não é?
7: E para dizer que estou vivo, porque a Tânia da Fita Confex disse, oh, Nuno, já apontado por ti, e eu ponho-me a carregar na tecla, não sei como a gente consegue entrar. E eu já estou aqui à meia hora a carregar seguidinho,
0: olha, queres que te diga uma coisa?
7: Diga-te,
0: uma pessoa quando não tem sorte numa coisa, não tem em nada.
7: Pois é. E a semana ponho-me desde as 11 até o meio-dia menos 5 a carregar, não consigo entrar ali
0: já. Não tens sorte.
7: Não ligo, não ligo mais.
0: Só tu e eu, não temos sorte nenhuma.
7: Não, senhor.
0: Nuno, aquele abraço.
7: Vou fazer um bom domingo a todo mundo e haja saúde e paz para todo mundo.
0: Tchau, bom dia.
7: Bom domingo para você e para a Dona Maria, Sr. Joaquim.
0: Tchau, obrigado, obrigado. Bom dia.
7: Tchau.
0: Tchau.

0: 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Vamos então até aos telefones, vamos até ao 96. Olá, bom dia. É o Sr. Manuel João. Ah, eu sou o Albino Carpinteiro. Tenho que se desviar um bocadinho do rádio, que senão já subia muito. Está tudo bem consigo, Sr. Albino? Oh, Sr. Albino, posso lhe pedir um favor?
1: Já está.
0: Ah, é que você também só percebe que isso faz assobia muito, não é?
1: Estava com o rádio muito alto.
0: Muito bem, está tudo bem aí, Podarc? Está alguém a ligar-me para... Está alguém a ligar-me para pelo WhatsApp, e o WhatsApp não me dá para vir aqui para eu atender. Por isso vou... Estou farto de falar com as pessoas que o WhatsApp não me dá para eu atender. Vamos então... Continuo, Sr. Albino. Peço-lhe desculpa. Tradição e qualidade. Sim, senhora. De resto, tá... E as suas saudações vai para quem?
1: Bem, em primeiro lugar, para si, para a sua esposa, muito todos, e que estão de amor. Espero que o Vitor Vieira se ontem e poder falar com ele.
0: Eu ouvi você ontem a falar com ele.
1: Para a minha sobrinha, agora que fiz cumprido, pelo menos já se faz 30 anos, com sentido mais de moda que eu falo com ele. Com ele, amigo de padrão, muito senhor, que é o meu rapaz. O amigo Elza Silva, de Maranhão. Uhum. Para o amigo José Silva, Caldeiros Braga. Para a amiga Mariana e família da Ariosa, para o filho Carlos Arreira Raul, que vem e hoje foi com ele. Um abraço para a família de tudo. Para a Helena Pires, para a Rosa Vieira, para o pessoas que nos viram muito tempo, para o Domingo Montes, para a Natália Santa Marta e família, a Conceição Pita, de 15 anos. Para o amigo André de Martins, para o Pinho, para o Cabrão da Garida, para o Agostinho de Alves Verde, para o Estou de Alcação Especial, para a Enfermaria de 126, que não tem um dia para lá. Tem um grande conselho de agradecer, não me agita ao gosto, só estou de frente subido, por isso lá muita amizade, e que eu a ter, um grande abraço para o enfermeiro, auxiliares, médicos, assistência, investigadores, muita saúde, muita paz, muito amor, e por vocês, a manutenção do programa, agradecer a todos os custos, e o que vai contar nos nossos depois de ser de interesse da vida, para poder ouvir e estar com vocês.
0: Muito obrigado, Sr. Albino. Um grande abraço para si. Continuação de um bom domingo, uma boa semana e volto sempre, está bem?
1: Obrigado.
0: E a melhor saúde possível.
1: Obrigado.
0: Tchau. Tchau, bom dia, obrigado. Quero lembrar que está alguém a ligar para o telefone da secretaria e esse telefone não vem ter aqui à mesa. Vamos atender o 258. Olá, bom dia.
2: Olá, bom dia, Sr. Joaquim, bom dia, Dona Maria.
0: Bom dia, Sr. José Castro, tudo bem?
3: Bom dia, Sr. José.
2: Tudo... Olá, bom dia, Dona Maria. Está tudo bem, baixa mão, não é?
0: É.
2: Ventos possíveis.
0: É, exatamente, hoje em dia tem que ser mesmo assim, porque senão...
2: já agora vou dar um grande abraço para esse grande amigo, o Sr. Albino Carpinteiro.
0: Sr. Albino Carpinteiro, sim.
2: Deixa uma porta aberta.
0: Não, ele estava a ligar por móvel. Estava a ligar para a nossa linha móvel.
2: Sim, eu fui para o fixo.
0: E você é para o fixo, exatamente. Não, é isso que eu estou forte de dizer. Há pessoas que dizem que é impossível ligar para a rádio, é impossível ligar. O número móvel está quase sempre desligado, é raro de ligarem para ele.
2: Eu, por acaso, é sempre para o fixo.
3: E é mais fácil.
2: Mas já chamou várias vezes, já
0: teve. Ah, sim, sim, acredito que sim.
2: Antena, mas...
0: Acredito que sim, estão a ligar, e há bocado ligaram-me pelo WhatsApp. O WhatsApp não dá para eu atender. Embora
2: eu
0: seja
2: nem sei como. O que é isso.
0: É uma aplicação do telemóvel. Estavam a ligar também para o telefone da secretaria. Assim, as pessoas em desespero tentam tudo,
2: sim,
0: não é?
2: Não entra na mesa, não é?
0: Exatamente. Muito bem. Não é que o da secretaria nem... Só se me levantar daqui do estúdio e for lá à secretaria atendê-lo. De resto, não tenho hipótese.
2: É mais trabalho, não?
0: Sim, exato. Senão não tenho hipótese mesmo. Muito bem. Sr. José, vamos a.
2: Pronto, consigo já, estou a ver que está tudo bem.
0: Mas estando, graças a Deus.
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0: Vai-se levando a vida como se pode, como diz o outro.
2: É. Também agora vou trazer uma conversa sua há bocado.
0: Diga.
2: O senhor disse que muita paz para tudo, para toda a gente.
0: Sim.
2: E será que eu tenho aqui umas pás? Dá-me a vender pás.
0: Sim, olha, Eu sei
2: eu
0: que ele.
2: Eu não paz e não as vendo, porque é para as novas, é para as velhas, é para as novas, é para as velhas.
0: É sim, eu sei que a língua.
3: Está com sorte, tem novas e tem velhas, está com sorte.
0: Eu sei que a língua portuguesa é traiçoeira, mas.
2: É mesmo.
3: Ai, meu Deus.
0: Para a mesma coisa, há muitos nomes.
2: O meu branquinho também disse que apanha a boina.
3: É.
2: Eu se calhar nunca foi à boina.
0: Mas ele diz a boina, boina.
2: Pois, mas eu digo a Coina.
0: É, sim, isso é uma terra.
2: Sabe-me a Coina?
0: Sei, sim, senhora. Passei lá muitas vezes.
2: Passa-se a ponto sobre o Tejo e vê logo mais à frente, talvez um quilómetro.
0: Passei em trabalho, passei lá algumas vezes.
2: Eu fui lá a um juramento da Bandeira da Marinha, do meu ex-cunhado, e fui lá, foi o juramento lá. Bom. Vamos então à dedicatória.
0: Vamos lá.
2: Para entrarem mais ouvintes. Vai para a Dona Conceição Pita, para a filha para a Nádia.
0: Uhum.
2: Vai para, mais uma vez, para o Sr. Alvino Carpinteiro e para a sobrinha para a Rosa. Vai para a senhora, para o Branquinho, para o Zé Silva em Caldelas. Vai para a Maria do Céu em Madarefas. Uhum. Vai para o Manuel João em Dark. Vai para o Sr. Irmão Trancoso, vai para o Zé Miguel aqui em Cardielos, vai para o Luís Teixeira, para a Mafaldinha, para o Vitor Diegues, para todos os locutores aí da rádio.
0: Muito obrigado.
2: Vai para todos os aniversariantes, todos os imigrantes.
0: Que hoje aniversariantes ainda não tem nenhum, ainda ninguém fez anos esta semana.
2: Eu sou a chegar a mais ou menos um mês.
0: A gente cá estará.
2: É. Sou eu e a minha primeira número mesa, a Manuela Machado, atleta.
0: Ah, sim, sim, sim.
2: Também é.
0: Muito bem. Sr. José.
2: É na mesma altura. Pronto, vai para, mais uma vez para si, para a sua família em geral, muita saúde para todos. Um bom domingo, continuação de um bom programa, que também começou encravado de início.
0: Acontece.
2: Cadeira dos computadores à mão na gente.
0: É verdade. embora se diga que não, mas às vezes a vontade deles tem que ser feita.
2: Se fizer falta, eu tenho aqui várias marretas e martelos e isto.
0: Marretas não faltam.
2: Muito.
0: É verdade, enquanto podemos.
2: Pronto.
0: Sr. José, aquele abraço, continuação de um bom domingo, uma boa semana e um bom
2: dezembro. Para toda a sua família, muita saúde. Continuação de um bom programa.
0: Tchau, bom dia. Vamos ler uma mensagem que temos aqui do nosso amigo Hugo Viana, que nos diz: olá, bom dia a todos os ouvintes da Rádio Fifense. Desde já quero agradecer a quem já contribuiu com as garrafas de água solidária aos bombeiros de Portugal. Hugo Viana, até ao momento, já conseguia angariar cerca de 10 mil garrafas de água. Muito obrigada e continuem a ser solidários com os soldados da paz. Pois é, o Hugo Viana, se vocês têm assistido ou ouvido a rádio durante a semana, ele deu uma entrevista a Mafalda sobre esta campanha solidária das garrafas de água para os bombeiros. Assim, ele está a fazer o pedido de garrafas de água para os bombeiros levarem para quando vão para os incêndios, levarem com eles, porque a sede é muita, o calor aperta e com o calor do incêndio então é pior. Vamos ler aqui mais uma mensagem, por isso não se esqueçam, sejam solidários e doem às corporações de bombeiros do seu distrito, da sua localidade, garrafas de água, paques de água. Vamos aqui até novamente ler uma mensagem que temos aqui, que nos diz: Sr. Joaquim, peço-lhe muitas desculpas, mas não percebi porque falo demais e não prestei atenção quando estava a dar as saudações e o Carlos disse-me que o Sr. Joaquim perguntou-me se queria começar por dizer primeiro a frase aí é a Irene. E eu não percebi. Peço-lhe desculpa por ser assim tão faladora. E não deixo, por vezes, as pessoas falar. Por isso, se não, isso não ouvir o senhor Joaquim... Pois é, estás desculpada, Irã. Vamos até ao telefone, saber quem temos do outro lado. Olá, bom dia. Estou sim, bom dia. Só que eu não estou a ouvir ninguém do outro lado. Então, se qualquer coisa, bom dia. A ligação não estava nas melhores condições. Por isso, desde já, as nossas desculpas ao ouvinte que estava. Não, só ouvia dia, mas muito baixinho, quase não era perceptível. Por isso, volto a tentar, a ver se conseguimos falar. Se não conseguir, 258-983087, ligo 96-91-95-031.

0: 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Vamos até ao nosso número móvel. Olá, bom dia.
1: Bom dia.
0: Bom dia. Estou a falar com o Sr. José Gonçalves, ali da Vila de Dark.
1: É, sim, senhor.
0: É, eu sabia.
1: É ele mesmo.
0: É ele.
1: Estou em Dark.
0: Muito
1: é
0: bem.
1: É verdade.
0: Muito bem. Então hoje ainda não foi passear?
1: Não. Não.
0: Mas estamos a poder ter ido e vindo, não é?
1: Exatamente. Estive a ver o Portugal. Estive a ver o Portugal. Acordei mais tarde um bocadinho.
0: Foi
1: para cá, lá, por uma pé. Vi o jogo e depois foi outra vez para a cama.
0: Pois, fiz você. Só perdeu ou foi esse tempo?
1: É verdade. Olha, você está tudo bem?
0: Diga.
2: Está tudo bem.
1: Com você está tudo bem?
0: Está,
1: com
0: graças, a família? Está tudo bem, graças a Deus.
1: É o que se quer. Então vamos lá. Olha, queria que você pudesse aí um aniversário do meu filho.
0: Diga-me. O nome?
1: José Miguel Gonçalves.
0: José Miguel?
1: Miguel Gonçalves.
2: José Miguel Gonçalves.
0: Hã?
2: José Miguel Gonçalves.
1: Está Júnior.
0: E onde é que ele está?
1: Ele deve estar, agora não sei, não posso dizer, mas é da minha dela. Mora na minha dela.
0: É isso, ele, quando digo onde está, é onde eu resido, não é?
1: Eu sei. Vem cá.
0: Você também tem umas piadas muito giras.
1: Às vezes tenho, outras vezes não. O caso desta é um bocado desagradável, mas para quem me conhece sabe que não é com mal.
0: Eu sei, também estou a brincar.
1: Exatamente.
0: Nós já nos conhecemos há algum tempo, já temos confiança para isso e muito mais.
1: Exatamente.
0: Muito bem.
1: Olha bem, então vamos lá o que serve. 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
0: Muito bem.
1: E depois as saudações vai para a minha esposa, vai para os meus filhos, vai para os meus netos, vai para a dona Conceição Pita, vai para a dona Agostinha, vai para o Nelson, vai também para a família Cacheno da Fife, vai para a Sandra, vai também para a Maria Lemos da Espanha, vai portanto para a Sónia, vai para a dona Conceição, vai também para o Domingos e vai para o Fábio, vai também para o senhor José Cruz, vai também para todos os ouvintes. Vai também para o Sr. Benedito, vai para o Sr. Domingos, vai para o Sr. Barros e para todos os ouvintes, com um bom domingo e boa semana e até 2 ou 8 dias, se Deus quiser, não esquecendo você e toda a sua família.
0: Muito bem, Sr. José, aquele abraço, continuação de um bom domingo, uma boa semana e volto sempre, está bem?
1: Ok, tchau, um abraço.
0: Um beijinho à esposa.
1: Da obrigado, nossa parte.
0: Tchau, bom dia. Vamos até ao 258, olá, bom dia.
3: Olá, bom dia.
0: Bom dia. Estamos a falar com o Sr. José Ferreira.
3: Sim, ele mesmo. Bom dia, Sra. Maria. Bom dia, Sr. Joaquim.
0: Bom dia.
2: Bom dia, Sr. José.
0: Desde a bonita bom Praia dia. Da Amorosa.
3: Desejo tudo de bom, com um feliz domingo e muita saúde.
0: Sim. Esperemos que sim, não é?
3: Vamos indo e vamos vendo.
0: Exatamente. Isso também, o cego também dizia, só que foi indo e não foi muito.
3: Só que o coitado morreu sem ver.
0: É verdade, coitado. Muito bem. Diga.
3: Antes de mais, para todos os nossos bombeiros, quando é defender a floresta e a nós também.
0: Exato.
3: Para eles, para o J. Adriano e família, para todos e todas da Vila de Castelo de Neida, que também sou de Castelo de Neida, para o Nuno de Santo Dantas, ao Sr. Manuel Vieira de Castelo do Neiva, ao Sr. Helder Silva de Nazaré, à Sra. Maria de Bolim, para a Sra. Cândida Rida de Ancora, para a Sra. Carmen de Fonte de Boa, para a Sra. Maria de Sr. Nazaré, para a Sra. Lourdes de Alvarães, para a Sra. Maria de Esposente, à Sra. Conceição de Dark, para o Sr. Ricardinho, para a Sra. Conceição Pita, Dito à senhora Gracinda que ela falou há bocadinho.
0: Sim, senhora.
3: E desejo a todos.
4: Para mim também, bom dia.
3: E a todos. Não está calado o quadrito.
0: Olha, falta-lhe a frase de participação.
3: Já te disse até quando um burro fala, o outro baixa as orelhas.
0: Lá. Depende.
3: Com continuação, senhor Joaquim, até hoje é oito.
0: E a frase de participação, não me disse?
3: Para quem? Para quem? Para o Carlos?
0: Digo eu a frase de participação.
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0: Martins, tradição e qualidade. Sim, senhora, um abraço para si, um abraço também ao Carlos, tudo de bom.
3: Ele não merece um abraço, merece dois talos.
0: Oh, não diga isso. Só tenho é que lhe dizer a ele, se quiser falar, espera que você desligue e fale e ligue a ele.
3: É ele, é que está ligando, mas só para o WhatsApp, não pode?
0: Não, senhor.
3: Não. Um abraço, boa continuação.
0: Tchau, bom dia.
3: Não,
0: bom
3: obrigado,
0: dia.
3: Tchau.
5: No telemóvel, o Pedro é a Maria e a Clara tem nome de João.
0: Pois aí só temos mais 3 minutinhos nesta primeira hora. Se quiser falar connosco, despacho-se, acelera aí o passo e ligue já, porque dentro de instantes, dentro de 2 minutos e 50 segundos, entra os nossos comerciais.

0: Olá, bom dia.
1: Bom dia.
0: Bom dia, Sr. Manuel João, tudo bem?
1: Mais ou menos.
0: Olha, temos que ser rápidos, estamos mesmo em cima dos comerciais.
1: Isso é que é mau.
0: Pois é. Não, não é mau para si, é bom para nós, não é? Os comerciais é que nos metem dinheiro aqui na casa.
1: Uma pessoa há que ganhar dinheiro.
0: Exato.
1: Ganhar dinheiro honestamente, não é?
0: Exato. Que há pouco ganho hoje em dia.
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0: 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E agora a sua solução vai para quem?
1: É para dar o bom dia a toda a gente que está a falar na rádio, para vocês todos aí. E um bom dedicar nome, que tenho muitos amigos, e é para todos que estão a nos ouvir. E um bom domingo, o Roger também acudei.
0: E assim está.
1: Estive a ver futebol e estou com outro dia.
0: Fico com sono.
1: É um tempo perdido, como você diz.
0: Sr. Manuel João. Não, isso às vezes acontece, né? nem sempre as coisas saem bem. Sr. Manuel João, um grande abraço para si, as melhoras, tudo de bom para você e volto sempre, está bem?
1: Tchau.

Agora nós vamos fazer um intervalozinho para um cafezinho e voltamos já de seguida. Faltam... Estamos mesmo em cima dos comerciais, por isso, até já.

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5: 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São 9 horas.
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7: Bom dia, são 9 horas, estamos então de saída para as notícias aqui na antena da Rádio Fifense para esta edição de domingo. E atenção, porque as temperaturas estão a subir, se de facto está com a intenção de ir à praia, aproveite, porque até para o dia de hoje parece que as coisas vão estar um pouco melhor que nos últimos dias. Em Viana do Castelo arrancou ontem o ciclo de comemorações do 74º aniversário da Força Aérea Portuguesa, que se vai prolongar até ao próximo dia 5 de julho. Assim, Viana do Castelo vai receber uma série de atividades que visam, acima de tudo, assinalar os 74 anos da Força Aérea Portuguesa. Viana do Castelo recebeu uma comitiva internacional de cerca de 30 investigadores, docentes universitários, especialistas e profissionais provenientes de diversos países europeus e de outras regiões do mundo, no âmbito da 4ª Conferência Europeia de Geografias Rurais. Integrada no programa científico da conferência, a visita permitiu dar a conhecer algumas das principais estratégias do projeto desenvolvido pelo município vienense no domínio da valorização do... na valorização dos territórios rurais, de conservação da natureza, na adaptação às alterações climáticas e da promoção do desenvolvimento sustentável. Estiveram presentes todos estes docentes aqui em Afifes, visitaram cabanas e também estiveram no Casino Afifense. A Câmara de Viana do Castelo participou no encontro das comunidades portuárias realizado nas instalações da administração dos portos de Douro, Leixões e Viana do Castelo, que aconteceu no Porto Mar da cidade. O evento reuniu representantes das comunidades portuárias dos 7 portos do continente, bem como especialistas ligados à economia do mar, constituindo uma importante oportunidade para ouvir as preocupações, anseios e desafios e oportunidades associadas ao setor portuário e marítimo nacional. O município de Viana do Castelo tem estado alinhado com a estratégia da APDL, colaborando na valorização do Porto de Viana do Castelo e no reforço da economia do mar, reconhecendo o papel determinante do setor marítimo portuário para o desenvolvimento sustentável e a competitividade e a afirmação do território. Esta sexta e sábado há a Feirinha Artesanal em Afife. É uma organização de movimento associativo de Afife e que vai acontecer sexta e sábado nos Jardins de Empostalha. Artesanato, tradição, música e convívio vão estar de mãos dadas. DJ Zé Pedro vai animar a festa e os triclitracks também se vão fazer ouvir. Assim, é uma organização que parte do movimento associativo de Afife, uma ação coordenada pela Junta de Freguesia e que envolve as associações da freguesia. A empresa Águas do Alto Minho abriu um concurso público para obras de renovação das condutas de água pelo valor de 2,8 milhões de euros. A empreitada abrange 7 dos 10 concelhos do distrito de Viana do Castelo.

0: Em Viana do Castelo, a Câmara Municipal abriu concursos públicos para a elaboração dos projetos de reabilitação e ampliação da escola EB Foz do Noiva, na freguesia de Castelo do Noiva, e na EB secundária de Arga do Lima, na Vila de Lanheses. A elaboração dos dois projetos de execução tem um preço base de 426 mil euros. Estão a decorrer, de acordo com o cronograma estabelecido, os trabalhos de limpeza e desobstrução do leito das margens do Rio Coura, no troço compreendido entre a Ponte Vila de Mouros e o Cais do Pego, em domínio público marítimo. A conclusão da empreitada está prevista para 14 de novembro e a intervenção tem como principal objetivo o restabelecimento das condições de escoamento do curso de água, a redução do risco de cheias e o reforço da segurança de pessoas e bens. Paralelamente, pretende-se também contribuir para a valorização ambiental e para a utilização sustentável deste importante espaço ribeirinho. A Águas do Alto Minho está a investir 730 mil euros na reformação e melhoria do sistema de águas residuais em Caminha e Valença, em que as empreitadas naqueles dois concelhos pretendem reforçar a eficiência e a fiabilidade e sustentabilidade do serviço de saneamento. As obras abrangem a remodelação e a construção de infraestruturas fundamentais do sistema de drenagem e elevação de águas residuais, incluindo a intervenção em duas estações elevatórias existentes, localizadas em Vilarejo, no concelho de Caminha, em São Pedro da Torre, no concelho de Valença. Pouco mais de 4 minutos, passam agora das 9 da manhã, altura para finalizarmos este bloco de notícias. Já sabe que regressamos ao meio-dia, então também nos pode consultar em notícias em radioafifense.pt. Já a seguir vem o café da manhã, servido pelo Joaquim Sousa.
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0: E já estamos de volta para esta que é a segunda e última hora do nosso café da manhã para este domingo, dia 28 do mês de junho.
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0: Que vai estar até o dia 30 pela Póvoa do Varzim e depois rumo até Santo Tirso. Alô, Santo Tirso. Martins está a chegar.
1: 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Que vai...
0: Vamos até aos telefones atender a primeira chamada da segunda hora. Olá, bom dia.
2: Bom dia, alegria. Bom dia, senhor Joaquim. Bom dia, senhora Maria. 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
0: Estamos em São Bartolomeu do Mar.
2: Exatamente. É o senhor Manuel Vieira, senhor Joaquim.
0: Que entrou agora na brincadeira.
2: Exatamente.
0: Tudo
2: Deus
0: bem, Samuel.
2: Chão e alegria.
0: É verdade. Tudo bem, Samuel?
2: Está tudo bem.
0: Bem disposto.
2: Vim agora dar a minha voltinha a pé, já fui à vizinha, já fui visitar a minha esposa ao cemitério e é assim a vida.
0: Foi até à praia?
2: É?
0: Já foi até à praia?
2: Já fui dar a voltinha, fui quase até lá, fui quase.
0: Ah, pensa. E ele, ele perguntar se tinha sereias na praia?
2: Sim, sim. Agora tem-se boas coisas, se toca luz.
0: Pois, é por isso que eu pergunto, senhor.
2: Exatamente.
0: Você tem aí o rádio a chiar para diabo.
2: Já desviei.
0: É, convém que senão nem você nos ouve, nem eu o entendo. Muito bem, Samuel, as suas participações, ou melhor, as suas saudações vão para quem?
2: É certo, mais uma vez para o senhor Joaquim e para a sua esposa.
0: Muito obrigado.
2: Vai para a nossa querida Mafalda e família, vai para o senhor Vitor Viegas e família, para o senhor Luís Teixeira, para o senhor José Carlos Silva. E uma saudação para a senhora Rosa Vieira, para o seu marido, que andei com o marido ao bacalhau.
0: Ah, é?
2: É, eles vão falar e a mim estão muito agradecidos se eles estiverem a ouvir. Um abraço pelos dois.
0: Muito bem.
2: E ainda vão falar em mim.
0: Também são da sua terra, não é?
2: Diga?
0: Também são da
2: sua terra. É, Castelo Neiva, a minha terra querida. Aqui em São Bartolomeu do Mar estou emprestado.
0: Pois, mas isso é natural.
2: Exato. Se eles estiverem a ouvir os dois, uma saudação muito grande, um abraço para cada um.
0: Sim, senhor.
2: Vai para a senhora Helena Pires, para o senhor Carlos Laranjeira, que estou a falar com ele de manhã.
0: Muito
2: vai
0: bem.
2: Vai para o senhor José Cruz, para a senhora Maria de Arte, para a dona Gracinda de Fragoso, para o senhor Miguel Fonseca, para a dona Conceição de Iriosa, para o senhor Branquinho, para o senhor Nuno de São Paio de Antas, até que enfim que acordou. Para o senhor José Ferreira e para a Conceição Pita. E mais uma vez para o senhor Joaquim, para a sua esposa, com um bom domingo e tudo de bom. Até dos 8 dias, se Deus quiser.
0: Ok, Samuel, aquele abraço, continuação de um bom domingo, uma boa semana. Continuo com essa boa disposição e volto sempre, está bem?
2: Sim, sim. Alegria, tristeza. A boa tristeza me paga um vídeo.
0: Exatamente, era isso que eu ia dizer. Aquele abraço.
2: Até dos 8 dias, senhor Joaquim.
0: Tchau, bom dia, bom dia. Vamos, queria só recordar que estamos com o apoio comercial do Martins. Vamos até ao nosso número móvel, saber quem temos do outro lado. Olá, bom dia.
3: Bom dia, Sr. Joaquim.
0: É a Filomena de Aldreu. Tudo bem, Filomena?
3: Tudo bem, graças a Deus, nunca pior.
0: Tudo bem por aí, por esses lados?
3: Muito, sim, sim, sim.
0: Muito calorzinho, não é?
3: Ah, mas olha, que remédio, não tem que andar.
0: Que remédio, não é?
3: Diz para a semana que dá mais, vamos lá ver.
0: E toda a semana?
3: A minha filha anterior esteve aqui, diz que dá para aqui 38 graus.
0: Não, não, não, nós aqui não temos... É assim, é natural que essas terras aí mais para o interior... E que aqueça mais um bocadinho, como por exemplo Ponte Lima, isso costuma ser muito mais quente do que é por aqui, não é? Mas,
3: sim,
0: não, mas não, esse 38 é lá para os Alentejos, para aquelas zonas.
3: Deus queira que sim, senão a pessoa até assa. 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
0: Tradição e qualidade, sim senhora.
3: Olha, queria alguns aniversários.
0: Diga-me.
3: Ana Razelo, estive no dia 23.
0: Ora. Espera aí, que a caneta não quer escrever. Ana Rebelo?
3: Sim.
0: E mora onde a Ana?
3: É a minha neta, é Marco no Canadense.
0: Muito bem.
3: E hoje, João Carlos Meira.
0: Era João Carlos. João Carlos?
4: Meira.
0: Meira. E está onde?
3: Olha, ela está na frase, não sei se está cá, está na frase, põe Alvarez. É sobrinho do meu homem.
0: Uhum. Muito bem, está anotado.
3: E agora quero para o filho, só na frase, para os três, para a Nora, para o Neto, Alvarez, meus sobrinhos, para a Dona Helena, olha, para todas as pessoas em geral, que, são, que assim não esquece ninguém, para você, para a sua esposa e para a sua família toda.
0: Muito bem. Filomena, um grande beijinho para si, um abraço ao marido, tudo de bom, cumprimentos à família e volto sempre, está bem?
3: Obrigado, Sr. Joaquim, obrigado.
0: Tchau, bom dia.
3: Tchau,
0: bom dia.
3: Obrigado.
0: Quero mandar um abraço também para a Dona Mariana ali na Ariosa, e já que estamos na Ariosa, Rui Rocha também, aquele abraço, e continuo com as suas bricolas. Vamos até íamos até ao telefone, só que aconteceu um percalço, se a chamada saiu.
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0: Mas já temos outra vez, espero que seja o mesmo ouvinte, que pensei que estava a desligar o telemóvel, desliguei a chamada do ouvinte. Peço imensa desculpa. Vamos saber quem se trata. Olá, bom dia.
6: Bom dia, jovens.
0: Foi a você que eu desliguei, Lourdinhas, não?
6: Eu não sei. Eu estou farta de telefonar desde o princípio. Porra, hoje custou entrar.
0: Hoje é dia 28 de junho.
6: É, sim, eu sei. Eu sei
0: a
6: quantos anos tenho.
0: Não, às vezes pode haver um lapso de memória.
6: Sim, sim.
0: E é sempre bom lembrar, não é?
6: Pois, olha, o teu marido quer conversa.
4: É, quer, Lourdinhas, mas você já o conhece?
6: É, eu já o conheço.
4: É, tenha paciência.
6: Deixa eu falar.
0: Pronto, está.
6: Para a boca, eu não lhe vou levar o café.
0: Não, já tomei, obrigado.
6: Ah, pronto. Ah, vá, quem oferece aquilo que tem, é mais obrigada. Pois. Eu também só ofereço porque estão longe.
4: Exatamente.
0: Eu já, isso já eu sabia.
4: Se não, não vinha aqui trazer o cafezinho, sabemos nós.
6: Maria, ele também me conhece.
4: Ah, pois com certeza
6: também
4: que sim.
6: Também sou a radina da primeira, não é?
4: Exatamente.
6: Pois.
0: Muito
6: amigos,
0: bem.
6: Amigos, vai tudo bem?
0: Pois está, graças a Deus.
6: Pronto, já estão, pronto, já é o que se quer. 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
6: Bom, e agora vai para o que se segue, vai para o meu marido, para os meus filhos, para os netos, as três bisnetinhas que já têm outra, desde segunda ou terça-feira, já nem me lembro.
0: Cresce a família.
6: É, tenho um Helena.
0: É uma Helena.
6: Helena, é bonito, não é?
0: É, sim, senhora.
6: Mas em francês é escrito com E. É Helena, Helena.
0: Uhum. É. E tirou o H?
6: É, tirou o H, foi, pois é. Mas eles é, porque eles é, a pronunciação é Helena.
0: Uhum.
6: Aqui é Helena.
0: É.
6: É, pronto, olha, passou-se bem, graças a Deus. Bom, estou contente. Olha, e depois vai então para vocês aí. Vai para... Ai, meu Deus. Para Maria do Céu de Lenhelas, família. Maria do Céu de Mazarefes, família. Para a Conceição Pita. Vai para o José Lopes e para a família. Para o Sr. José Cruz. Vai para a Sónia Vareiro e para toda a família dela. Vai para a Dona Maria Lemos, para a Espanha e família. Dona Carmina de Fonteboa. Sr. Armando Troncoso e família. Para a Dona Agostinha Padarque e família. Vai para a minha sobrinha, para a Emília Berto e Paulinho.
0: Uhum.
6: Vai para a Malaservas, para o Sr. Sérgio e esposa. Vai para o Benedito Caio e esposa e família. Vai para a Gracinda e família. E família Calçada, Isaura, Fernando e Armanda. E a esposa do Fernando.
0: Uhum.
6: Para o Sr. José Freire e para o amigo. E acho que dei a volta.
0: E terminou namorosa.
6: E terminei aqui perto.
0: É verdade. Muito
6: então,
0: bem.
6: Amigos, um bom domingo. E até domingo, se Deus quiser, a ver se é mais rápido. Porra, estou eu a experimentar
0: é
6: desde
0: assim,
6: as 8h20.
0: Eu até logo que me chegam aqui, eu calco no
6: olha,
0: botão.
6: Olha, mas estava sempre ocupado. E olha, mas,
0: sim,
6: pronto,
0: mas
6: já consegui falar com vós. Bom domingo. E tudo de bom para todos, está bem?
0: Ok, menino. Um grande beijinho para si. Um abraço ao marido. Tudo de bom e volto sempre, está bem?
6: Ah, bem, tchau, joia.
4: Tchau, beijinhos.
6: Tchau. Tchau.

0: Olá, bom dia.
1: Olá, bom dia.
0: Bom dia, Dona Conceição, como está? Passou bem?
1: Bem, obrigado. E onde possível, cá estou.
0: É verdade, cá estamos nós.
1: Já, é verdade, Já agradeci a Deus por mais um dia que me deu.
0: Sim, senhora. Faz você muito bem.
1: Que me deixou acordar. Então está tudo bem aí?
0: Por aqui está. Vai estando, não é? Quando não estiver, tem que se...
1: Pois.
0: Como dizia o José, o Castro, José Castro, pega-se numa marreta e pensa tudo bem.
1: É vida. É o diário da vida.
0: É a vida a acontecer.
1: É verdade.
0: Muito.
1: Mas há quem esteja pior, não é? Há quem esteja pior.
0: É, sim, senhora. Basta olharmos para a televisão e ver aquilo que se passou na Venezuela, que uma pessoa, quando menos espera...
1: É mesmo.
0: Acontece estas desgraças.
1: Muito bem. 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
1: Ai, eu agora, a minha cabeça... Vou para dizer as coisas, não me saem.
0: Está com você branquinho, não?
1: Ai, sou mesmo, mas o seu branquinho tem mais beleza que eu.
0: O seu branquinho diz que só tem cabeça para pousar a banha.
1: ele é mesmo engraçado.
0: Sim, senhor. É uma peça daquelas 5 estrelas.
1: Devia ser pesquinho e novo. Devia ser um bom pescador.
0: Nós às vezes na brincadeira dizemos isso.
1: Pois.
0: Muito bem.
1: Olha, tudo faz falta na
0: vida. É verdade,
1: não?
0: Sim, é isso mesmo.
1: Olha, se não fosse assim essas pessoas, olha, os antigos, porque os modernos, essa juventude, não diz uma graça, não sabem. Nada. Só querem as discotecas, putas e vinho verde.
0: Mais ou menos. Agora. Olha, que eu não tenho piso para meter aqui.
1: Não.
0: Vamos então à sua dedicatória. Vamos lá.
1: Vou começar pelo meu Pedro, dei-lhe um beijinho para a companheira. Beijinho muito grande que ele encontrou-se de parabéns agora no dia 22.
0: Foi
1: segunda-feira. 41 anos.
0: Foi nesta semana, não foi?
1: Foi.
0: João Pedro, não é?
1: É, João Pedro.
0: É para anotar aqui.
1: Está na cópia.
0: Já anotei aqui o nome, que é para logo passar.
1: Um beijinho muito grande para eles, com muito amor.
0: Uhum.
1: Tudo bom.
0: E os nossos parabéns para ele.
1: Obrigada. E eu falei com ele ainda ontem, mas ele hoje também vai ligar, se eu quiser. Liga-me todos os dias.
0: Quando ele ligar, manda-lhe os nossos parabéns.
1: Muito obrigado. Ora, então, vai para o Pedro, vai para... Para a minha neta, para a Beatriz e para a Maria, vai para o meu netinho da França, vai para mim e para a Nádia, e vai para toda a família, e agora vai para todos os amigos e amigas, que eles sabem todos quem são. Um beijinho muito grande, muita saúde, muita paz, muito amor, e tudo de bom.
0: Muito
1: e
0: bem.
1: Agora vou dizer aqui uma coisa ao Miguel Fonseca, não é?
0: Sim.
1: E ele disse que foi muitas vezes a armar Alexandrina a pé.
0: Uhum.
1: E eu também fui muitos anos até que íamos aqui, lá até, foi muitos anos.
0: Meu amigo, as pessoas antigamente era mais fácil deslocarem-se a pé do que...
1: E hoje, se pudesse, continuava a ir.
0: Exato, são uns quilómetros, é um par de quilómetros.
1: Olha, que tive uma graça muito grande dela. Tive uma graça muito grande.
0: Quem corre por fé não cansa.
1: É verdade.
0: Muito bem, então, Dona Conceição.
1: Vou
0: ter que deixar que tem aqui alguém à espera na outra.
1: Um beijinho muito grande para vós e para todos.
0: Tchau, obrigada, bom dia. Um beijinho à sua Nádia. Vamos então ao telefone. Olá, bom dia.
2: Olá, bom dia.
0: É o seu Domingos de Alvarães. Tudo bem, Domingos?
2: Domingos de Alvarães. Senhora, pão com chouriço, Martim, boa qualidade.
0: É, sim, senhora. Tem boa qualidade mesmo.
2: Não vou cuidar, eu já tenho comido tantas vezes.
0: É, eu sempre que o apanho, a minha refeição é com cachorriço.
2: E eu também é lá, mesmo que eu vou buscar.
0: Como
2: mas é só pouco com cachorriço, é que lá vai, é bifana,
0: sim,
2: a casa
0: sim.
2: E por aí fora.
0: Sim, mas como diz o outro, um pão com chouriço e um copo de vinho está um homem feito.
2: Sim, eu tenho, fico uma pessoa louca, a barriga cheia.
0: É, sim, senhor. Muito.
2: Louca, a barriga cheia.
0: Tenho, mas é bom.
2: É, pois.
0: Muito bem.
2: Agora vem a senhora da agonia, e ele não sei se vem para a frente dos nervos.
0: Para já ainda não tenho essa informação, mas eu todos os domingos vou dizendo aqui por onde é que ele anda.
2: Pronto, mas na senhora da agonia sei que é o que está a
0: fazer. Aí é certinho. Muito bem.
2: E assim, bom, minha vida, olha.
0: Vamos à tua dedicatória, que tem aqui alguém à espera já.
2: Olha, vai para a minha mulher com um beijinho, todos me filhos na região. E netas e o netinho, vai para o genro do meu rapaz, também. Vai para o Zé Gonçalves de Arco, vai para o Zé Cruz, vai para a Mariana Pariosa, vai para o Benedito e para o Sérgio, vai também para o Varais, para o Miguel Fonseca e para o vizinho dele. Vai para a Maria Celanelas, vai para a minha cunhada, para a Maria Jesus e para o Mário. E vai para vós aí, olha, e vai para todos, então, que estiver vindo, já é muita gente.
0: Muito bem, Domingos, um grande abraço para ti, mas já a tua esposa, tudo bom para vocês e volta sempre, está bem?
2: É, igualmente.
0: Tchau, bom dia. Sim. Vamos até o 258, olá, bom dia.
3: Olá, senhor professor, muito bom dia.
0: Ei, hoje,
3: bom dia, dona ministra.
4: Ai, senhor engenheiro, bom dia.
0: Isto as pessoas trocam de profissão, que ninguém troca de caminho.
4: É verdade.
0: O que interessa é que... Eu só queria ter o ordenado deles, mas pronto.
3: Claro, mas nunca chegámos a esse ponto.
4: Nunca pior.
0: Não é que a gente não saiba, não é? Porque...
3: É, mas o português também é quanto mais tem, mais quer
4: e mais então... gasta.
0: É. Porque...
3: É como o pescador, quanto mais apanha, mais quer apanhar. E temos que nos contentar com aquilo que vem.
0: Isso é uma verdade. Muito bem.
3: Bom, com o chouriço Martins, com tradição e qualidade.
0: Sim, senhor, eu ia perguntar se a esposa está a trabalhar.
3: Por acaso chegou, era o 5 da manhã.
4: Ah, meu Deus do céu.
0: Foi ver o futebol, chegou às 5
3: da manhã. Foi. Desde quarta-feira.
4: Ai, meu Deus.
3: Desde quarta-feira, é verdade.
0: É a vida do pobre.
3: Não, é como eu tenho dito, pá, não vale a pena vir para aqui e andar a gastar gasola para trás, para frente.
4: Ah, isso é verdade. Depois,
3: se tem a casa da mãe perto.
0: Exato. Muito bem.
3: Mas é assim.
0: Vamos então ao resto da...
3: Vamos lá, Quinho. Um forte abraço para ti. Um beijinho para a Maria. Tudo bom para os teus filhos, para os teus netinhos. Vai para o Senhor Benedito, incluindo a família. Vai para o Senhor Luís. Vai para o Sr. Branquinho, vai para o Sr. Irmão Trancoso, vai para o Hélder, vai para a Rosa Vieira, para o Guiana, para o... Oh, valha-me Deus, faz agora o programa, sabe? Vamos...
0: O Vitor Viegas,
3: exatamente. Vai para a minha mulher, um beijinho grande para ela, que ela está a descansar. E eu agora, olha, vou limpar aqui os tratores e vou extrair o mel.
0: Força. Também
3: uma continuação de bom domingo para vós.
0: Tem que se ocupar o tempo com alguma coisa.
3: Exatamente. E depois, olha, vou para a guerra, vou matar as asiáticas, ficando lá com o meu cabelo.
0: Isso é que é isso. Assim. Isso é que é pior.
3: Pronto, dediquei-me a isso, tenho que ter trabalho.
0: Exato. Não, a vespa asiática é uma praga que veio aí para destruir tudo.
3: É.
0: Muito bem.
3: Mas o pior não são estas. O pior é as que chegaram agora aí. São umas pretas com as asas vermelhas. Essas é que são mesmo fortes e perigosas. Mais perigosas que a asiática.
0: Pois.
3: Mas é assim. Quem? Uma continuação do bom dia.
0: Tchau.
3: E tudo bom para baixo.
4: Tchau. Beijinho a seu.
3: É entregue quando ele acordar.
4: Ah.

0: É, sim, senhora. Olá, bom dia.
1: Bom dia, Joaquim. Bom dia, Maria. Cá está o desaparecido, pá.
0: Bom dia, Sr.
1: Bonito. Voltei ao mesmo sítio.
0: Bom dia, Sr.
1: Um bocadinho, mas... É. Mas pronto, cá estou.
0: É, isso é a mesma coisa como... E exemplificar, porque assim, o burro quando está na nora também anda à volta, vai ter sempre ao mesmo sítio.
1: Olha, a tirar água.
0: Exatamente.
1: É assim, olha.
0: Okay.
1: Tenho andado um bocado ocupado, mas não me preocupei, está tudo a rolar bem.
0: Isso é o que interessa. O que interessa
1: graças
0: é que esteja
1: a Deus,
0: tudo
1: sim.
0: A correr bem.
1: Tá,
0: muito bem.
1: Senhor.
0: Vamos...
1: Eu tinha mandado uma mensagem, mas tu não sei se ouvi.
0: Não, eu estou aqui, mensagem ontem, sim, vi. Sim, senhor.
1: Pronto, mas não faz mal, está tudo a rolar, é o que interessa.
0: Exatamente, vamos desfechar a coisa que tem a gente à espera na outra.
1: Pois, também eu estou com um bocado apressado, olha, eu continuo sempre apressado, rapaz. É por uma boa, por uma boa coisa.
0: Tinhas que chegar a esta idade para andar apressado.
1: Correr, pronto, mas é por uma boa coisa, pronto.
0: Sim, senhora.
1: Olha, vamos então à frase. 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
0: Muito bem.
1: É assim, não é?
0: É assim, senhora.
1: Pronto, olha, então, meus abraços vão para os meus amigos, aliás, aqui em Albarães também, para o Helder e família, um abraço para eles também,
0: uhum.
1: Para o Fernando Azevedo e família, para a Dona Luz e marido, um grande abraço e beijinhos, para o José Lopes para, e família, para o Miguel Fonseca, que fala sempre a mim, e eu este ano não o vi, pá.
0: É.
1: Para a Sra. Amado Trancoso, para o Domingos e a Fátima, para o Sr. José Cruz, para o Sr. José Gonçalves e família, para o Afonso e a Amélia, não sei se me estão a ouvir.
0: Uhum.
1: E como sempre, para o meu irmão Fernando, para a Celeste, para a Sandra, um beijinho ao Tomás, ao Filipe e a Céu. Olha, e um aniversário também, antes que me esqueça.
0: Diga-se, se faz favor.
1: Não podia esquecer, pá, que é a minha filha.
0: É sim.
1: E é hoje mesmo, pá.
0: Diga.
1: Só não está comigo.
0: Claro.
1: É Amandina Pereira. Amandina.
0: Aí é Amandina, não é Armandina, é Amandina.
1: Não, não é Ar, é Amandina Pereira.
0: Está em França, óbvio.
1: Está em França, Orleans, França.
0: Muito bem.
1: Pronto, está feito. Então, um grande abraço para todos, um feliz domingo. Uma boa semana, um beijinho da minha esposa para a Maria também.
0: Uhum.
1: E se não for antes, olha, até domingo, se Deus quiser.
0: Um beijinho para ela da nossa parte. E sim. Para ti um grande abraço e tudo de bom. E volta.
1: Desculpa lá não ter telefonado, mas
0: não,
1: pronto,
0: por amor
1: está
0: Deus.
1: Tudo bem, é o que interessa.
0: Acontece,
1: pronto.
0: Acontece.
1: Quando a gente não pode é assim mesmo.
0: É, sim, senhora.
1: Pandu... Aquele abraço para ti, para a Maria e para todos os ouvintes.
0: Tchau, okay? bom dia.
1: Sejam felizes, tchau, bom dia.
0: Vamos até ao nosso número móvel, olá, bom dia. E vamos até a Mar.
2: Bom dia, é verdade, bom
0: vamos
2: dia,
0: até Lago,
2: Dona Maria.
0: Lago
2: está tudo bem, até Lago Amar, é verdade. A Mafalda é que diz, engana-se sempre, diz Lagos. E eu digo-lhe assim, mas já temos desligado. Eu digo, não, Lagos é no Algarve, aqui
0: exato.
2: É Lagos.
0: É lago.
2: É verdade, no
0: singular, não é no plural.
2: É verdade, é que ficamos no meio dos rios, ou no lago.
0: Mas não tem lago.
2: Não tem lago, não, Sr. Joaquim.
0: O lago é o rios.
2: É verdade.
0: Mas isso
2: está tudo
0: podia...
2: bem, Sr. Joaquim?
0: Tá.
2: Com a família e a esposa?
0: Está tudo, graças a Deus. Podia era ser tá. Entre rios.
2: Sim, sim.
0: Isso somos nós a inventar.
2: É verdade.
0: Muito bem. Vamos então à sua.
2: A minha frase.
0: Exato.
2: Pão com chouriço no Martins, tradição e qualidade e tradição.
0: Ou tradição e qualidade, como quer.
2: Pronto.
0: Muito bem. E agora a sua saudação para porquê?
2: Vai ser para toda a minha família, para o meu marido, para os meus filhos, para os meus três netinhos. Para todos os ouvintes e participantes da Rádio Oficiense, já agora os parabéns para a filha desse senhor que acabou de falar,
0: uhum.
2: Para todas as pessoas que trabalham aí, para o senhor Joaquim e família, o senhor Vítor Viegas e família, para a dona Rosa e Vieira família, para a Mafalda e família, olha, para todos que trabalham na Rádio Oficiense, um beijinho, um bom domingo, um bom fim de semana e até 2 a 8, se vocês quiserem, Sr. Joaquim, muito obrigada.
0: Ok, dona Lola, eu é que agradeço, muito obrigado por ter ligado, um beijinho para si, cumprimentos ao marido, tudo bom para vocês e volto sempre.
2: Tá, muito obrigado. Bom
0: tchau,
2: dia, beijinhos.
0: Tchau, obrigado. Bom dia. Vamos então ao 258. Olá, bom dia.
3: Olá, bom dia.
0: Bom dia, dona Carminda, como está? Passou bem?
3: Como é que sabe?
0: Porque alguém...
4: Foi... Ah, estamos aqui a ver, bom dia.
3: Faz muito bem, olá, minha querida.
0: Sabe que a gente, quando está acordada...
4: A gente vê tudo.
3: Oh, meus amores, já estou das sete. Não me ganho. Ai, não. Gente, está bem.
0: Como é que não ganho? Como é que não ganho?
3: Ah, pois, está bem, já sei.
0: Então... Você bem queria vestir a camisola amarela, mas não consegue.
3: Não ouvi.
0: Você bem queria vestir a camisola amarela, mas não consegue.
3: Se não conseguir hoje, consigo domingo.
0: Vamos lá,
3: o
0: ver.
3: O menino faz anos.
0: Pronto, cá espero.
3: Olha, a Ana está aqui, parece uma noiva.
0: Aí é? Mas porquê?
3: Não, está calor, ela veste a rigor.
0: Faz ela muito bem.
4: Muito bem, está calor mesmo.
3: Mas está mesmo.
0: Muito bem.
3: Olha, pão com chouriço Martins, sabor e qualidade.
0: Sim, senhora.
3: Não me engasguei, pai, não?
0: Não, senhora. Ou pelo menos eu não me apercebi de nada.
3: Não, também, se calhar, ainda não tomaram o café e o bagaço, olha. Estão como ratos.
0: Eu já tomei, nós já tomamos.
4: É, e o copinho do Portinho também.
3: Eu fui o café e o bagaço.
0: Não, não é bagaço. Não é bagaço, é Portinho.
4: Portinho.
3: É portinho, branco ou tinto?
4: É, cheio. Não importa, é cheio, o festinho é bom.
3: É cheio. Olha, vai já para vocês todos, aí, para a minha irmã Maria Jesus.
4: Sim, senhora, estou a ouvir.
3: Para o meu cunhado Joaquim Souza.
0: Sim, diga.
3: Olha,
0: eu estou gostando de ouvir.
3: Para a Dona São, para a Sónia. Para o Fábio e para o Domingos, vai para os meus aqui, todos de casa, sem exceção de ninguém. Vai as melhoras para o meu marido, vai para o Ricardo. Vai para os meus passarinhos também, vai para o José Cruz, vai para o Helder Silva, vai para o senhor José Ferreira e o amigo. Vai para as duas Marias do Céu. Vai para quem? Ai, para a Dona Lourdinhas, para o senhor José Gonçalves, que eu ouvi agora um bocado. Eu às vezes não ligo, mas eu estou na cozinha e eu sou, entende?
0: Sim, senhora.
3: Vai para
0: faz
3: quem
0: você
3: mais?
0: Muito bem.
3: Olha, vai para coisa que se ponha fino e ligeiro e lambão e burrinha que não.
0: Quem?
3: Para o Sampaio Dantas, o...
0: Ai, o Nuno.
4: É o Nuno.
0: Não, ele, afino a ele, que chega.
3: Às vezes.
0: Não, é.
3: Pronto, olha, vai para o senhor Benedito, vai para os parabéns para a filha, não é?
0: Sim.
3: Pronto, um beijinho grande, vai para o Zé Lopes, vai para o Domingos e para a Fátima, para a Candinha de Ribadão, para o Luís. Olha, se não me lembrar de mais que ainda não tomei o café... Até domingo.
0: Ok, Dona Carminda, um grande dia para o ano.
3: Eu durante a semana ainda lhe mando um toque.
0: Está bem. Sim,
3: tá
0: senhor, fico à espera.
3: Depois a Ana e o Ricardo vêm à festa.
0: Fazem eles muito bem. Dona Carminda.
3: A Dona São Pita, para a Irene e o Carlos, como é óbvio, não é?
0: Sim.
3: Um beijinho grande, meus amores.
4: Tchau, tudo para vocês.
0: Tchau. Tudo bom.
3: Quero ouvir o meu pitinho a cantar.
4: O pitinho?
0: Esses gajos só fazem barulho.
3: Foda-se, ainda bem que eu não durmo com ele.
0: Tchau, bom dia.
3: Bom dia, a Ana também dá bom dia a vocês.
4: Tá, beijinhos para a Ana também.
0: Tudo bom para ela.
3: Tá, ela está a ouvir.
4: Tá, beijinho.
3: Não ouve só se vê cera nos ouvidos. Tchau, um beijinho grande.
0: Mas isso também é a solução, é lavá-los.
3: Vai ao Ferreiro.
0: Tchau, bom dia. Vamos ficar agora com o tema de parabéns para os aniversariantes que tenho aqui anotados hoje, que é o José Miguel Gonçalves, que está na Miadela, Ana Rebelo em Marco de Canaveses, João Carlos Meira em Albarães, João Pedro na Corse, e que é o filho da Dona Conceição Pita, e Amandine Pereira, filha do nosso ouvinte Benedito Pereira, que está em França. Muitos parabéns, muitos anos de vida.

0: Parabéns, parabéns nesta data querida para os aniversariantes José Miguel Gonçalves na Miadela, Ana Rebelo no Marco de Canaveses, também João Carlos Meira em Alvarães, tal como estava dizendo, João Carlos Meira em Alvarães, João Pedro na Corsa, já está isto outra vez com vida própria. Recapitulando, João Miguel Gonçalves na Miadela, Ana Rebelo em Marco Canaveses, João Carlos Meira em Alvarães, João Pedro na Corse e Amandine Pereira na França. Tudo bom, muitos parabéns, muitos anos de vida. Vamos ficar agora com um tema típico de verão, mas ainda pode ligar, mas já cá temos mais uma chamada, ou penso que temos uma chamada, vamos ver de quem se trata. Olá, bom dia.
1: Muito bom dia para si, para todos os colegas, para todo o auditório também.
0: Vamos até à bonita cidade de Aveiro.
1: Exatamente, correto e afirmativo.
0: Muito obrigado. Tudo bem por isso?
1: Estava difícil hoje, mas consegui.
0: Já há 2 horas que não tem ninguém aqui a chatear.
1: Então, mas chama, dá sinal de chamada?
0: Sim, se dá sinal de chamada aí para vocês, para mim. Eu tenho aqui uma mesa enorme à minha frente. Você é que não vê, senão mandava-lhe uma fotografia.
1: Está tudo de modé.
0: É. Não, isto, e depois assim, o meu computador hoje também está com vontade própria. Faz o que quer, lhe apetece.
1: Ah, pronto, está bem. Eu com o calor.
0: E não me passa cartão.
1: É o calor, eu ando aqui a apanhar morangos aqui nas estufas.
0: Tenha cuidado, queima-lhe a careca.
1: Não, estão nas estufas, as estufas estão tapadas.
0: Mesmo assim, okay. Aquece muito, isso é uma sauna.
1: Também não são minhas, andam a roubar aqui os vizinhos.
0: Pois, agora é que você estragou tudo. Isso não era para dizer.
1: Não, então, a verdade é para se dizer. Então,
0: muito bem, Sr. Armando. Frase de participação. Frase de participação. 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
0: Agora, as suas saudações vão para quem?
1: Vão para si, para a esposa, para toda a família, para todos os colegas, para ti e família também, para toda a auditória, em particular para todas aquelas pessoas que comunicam para mim e respectivas famílias. Desejo a todos a continuação um excelente domingo, uma semana maravilhosa aí para todos, beijinhos e abraços. E até uma próxima, que espero que ainda seja antes da Páscoa.
0: Portanto. Muito bem, Sr. Armando, aquele abraço.
1: Vou continuar a apanhar morangos.
0: Força.
1: Antes que o tipo venha aqui com um revólver ou com uma escansadeira ou o quê?
0: Beijinhos à esposa e volte sempre. Dia.
1: Tudo bom, obrigado.
0: Tchau, bom dia.
1: Beijinhos para a esposa, tudo bom.
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0: ao som desta bonita música de Brown, este remix inventado, vamos atender mais uma chamada no nosso número móvel e vamos até... esquece-me o nome. Lá em cima, Vila Verde. Olá, bom dia.
1: Olá, Viva, bom dia.
0: Bom dia. Estamos em...
1: É a Silva de Caldelas, está bom?
0: Exatamente, é a Caldelas. Estava-me a faltar a palavra, sim.
1: Muito bem.
0: Está tudo bem.
1: No corrente. Está tudo bem. Por aí também está tudo bem.
0: Por aqui está. Embora esteja assim o dia a ficar um bocado esquisito, assim nublado. Não sei se é nevoeiro, se é...
1: O verão temos que ter cuidado quando fomos à praia. Temos que levar também não só o chapéu do sol, mas também o da chuva, porque este ano certamente vai ser possível.
0: Pois é isso que eu estou...
1: Exato, o tempo anda muito incerto também.
0: É isso que eu estou a perceber, é que de um momento está sol, está calor, de um momento para o outro vem a chuva. Vem a chuva e não sol. E com aquelas bolinhas brancas que dá para fazer passagens.
1: E até às vezes trevoada, quem sabe.
0: Exato,
1: é possível. É para ser tropical, é verdade.
0: É verdade. Parece que estamos num país tropical, é isso.
1: Exato. Bom, até no próprio resultado da seleção também está um pouco tropical também.
0: Não diga nada.
1: Não diga que eu também vi, não perdi nada. Gostei de ver, com certeza, mas estava um bocadinho quase como o primeiro jogo, enfim. Mas é aquela...
0: Mas esse tipo de jogo chateia.
1: Chateia e não é seguro, porque podemos perder, não é? A questão é essa.
0: Exato.
1: Podemos perder e até ficar quase eliminado no fundo. Não é?
0: Eu sou-lhe sincero, não? Gosto de ver um bom jogo de futebol, mas que tenha golos. Isso aí é que dá a pica. Mas de resto...
1: Ninguém jogou quase nada também, sabes? Ninguém jogou quase nada, francamente.
0: Estava com medo um do outro.
1: O Bruno jogou um pouco escasso. Enfim, o Ronaldo também teve ali dois lances quase de golo, é um facto. Foi para ele também quase que chutou. E o Félix, pronto. Olha, nesse caso, eu não ligava aqui, não fui ligado ao futebol, mas força Portugal e vamos à final. Isso é que é importante. 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
0: exatamente.
1: 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E tradição. Bom, estamos aí nas tradições finais. Estamos aí, São Pedro é o que fecha quase a porta e depois também há festa de setembro.
0: E você hoje também encerra aqui a nossa porta.
1: Bom, então entretanto, e depois também vou também ficar perto da vossa porta, certamente para setembro, à Senhora da Bonança. Sou muito devoto.
0: Aqui em cima em Âncora.
1: É um prazer de ir e levar alguém. É muito bom. Acho que a Nossa Senhora até deve estar a bater palmas. Bom, e é bem preciso para o mundo de hoje. Saudá-lo, um bom domingo para você. Cumprimentar já agora Martins e a sua esposa também. O Castro que ouvi em viagem, o Castro, sim, um grande abraço. Sim. O Cruz que não ouvi, mas tudo bem com ele, saúde. O carpinteiro que está-me a ligar, um grande abraço aí para o carpinteiro, grande homem. Mas agora estou a falar consigo, mas de resto vou falar com ele, porque também não gosto de já ficar as chamadas preparadas. Depois o Neireiros, um grande abraço aí à esposa Margarida também, tudo a correr bem, saúde, importante. E depois também, mais ainda, havia mais o Luís Ferreira, é verdade, não posso esquecer do Luís Ferreira. Não sei se ele ligou também, não ouviu.
0: Hoje não ligou.
1: E de resto, toda a malta aí, malta aí de Dark também, espero que a Agostinha esteja bem, a mais o seu filho Nelson também.
0: Não
1: agora.
0: Temos notícias em contrário, não é?
1: Muito bem, é muito bom. De resto, força Portugal e vamos.
0: E bola para a frente.
1: Com dedicação e força nas canelas.
0: E muita paciência e estômago para aturar.
1: Ou seja, que os jogos agora sejam mesmo ganhos para Portugal mesmo à série.
0: Olha que, eu não queria adiantar muito, mas olha que se eles jogarem como jogaram no primeiro jogo e ontem, com a equipa que eles calhou, com a Croácia...
1: Bom, já, mas não acredito nisso.
0: Bem, já de malas feitas.
1: Sim, acaba já o jogo a seguir, quarta-feira para aí. Não, sexta, parece que é sexta.
0: Muito bem. Vamos ver,
1: parabéns e vamos à luta. Isto agora terminava, não foi combinado, mas ficaria um minuto de silêncio, entretanto, ou seja, muitos silêncios para este povo da Venezuela.
0: Da Venezuela.
1: Para nós também, como será para eles. Um grande abraço. Exato.
0: Tchau, bom dia, bom dia. Pois é, estamos a escassos segundos do final do nosso programa de hoje. Só me resta despedir de todos vós. Continuação de um bom domingo, uma boa semana. E se não for antes, até 2 ou 8 dias. Tchau, bom dia.

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3: São 10 horas.
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6: Passamos agora para a agenda cultural para esta edição de domingo. Vamos então dar aqui algumas sugestões em termos culturais daquilo que poderá ver ou participar na nossa região. Começamos pelas exposições, como sempre assim o fazemos. Vamos até ao Museu do Traje na cidade de Viana do Castelo, em plena Praça da República, e aqui aconselhamos a visitar a exposição Alá e o Linho Mulheres Vinas. Se retrata especialmente o traje mais utilizado pelos grupos folclóricos da nossa região. Rumamos agora até ao Navio Gilianes, na cidade de Viana do Castelo, para uma visita à exposição que se intitula Uma Viagem no Tempo, Navios, Equipamentos, Instrumentos e Palamenta. Uma exposição constituída por dezenas de peças originais únicas dos antigos lugares, veleiros e arrastões bacalhoeiros. A exposição está localizada nos espaços da Enfermaria Geral e nas enfermarias onde foram reabilitadas, de forma a poder acomodar estas e outras exposições. E na sede da Ordem dos Médicos, está situada na Rua da Bandeira, número 472, na cidade de Viana do Castelo, aconselhamos também uma visita à exposição de Júlio Capela, intitulada A Exposição de Arte Contemporânea. Trata-se de uma exposição do artista Júlio Capela, trata-se de uma organização do Conselho Subregional da Ordem dos Médicos de Viana do Castelo. E assim são as nossas sugestões culturais para esta edição de domingo.
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Em nome do Pai, do Filho e do Espírito Santo, a graça de nosso Senhor Jesus Cristo, que por nós se fez homem, que por nós morreu e ressuscitou, que por nós descede junto do Pai, estejam convosco. Reunimos-nos, caríssimos irmãos, no amor de Cristo, para celebrarmos a Eucaristia do 13º Domingo do Tempo Comum, a nível de nossa liturgia católica. Para mais dignamente participarmos nesta Eucaristia, reconheçamos que somos pecadores. Senhor, que foste enviado pelo Pai a salvar os corações atribulados, Senhor, tende piedade de nós. Cristo, vieste chamar os pecadores, Cristo, tende piedade de nós. Senhor, que estais à direita do Pai a interceder por nós, Senhor, tende piedade de nós. Deus Todo-Poderoso, tenha compaixão de nós, perdoa os nossos pecados e nos conduza à vida eterna. Glória a Deus nas alturas e paz na terra aos homens por Ele amados. Senhor Deus, Rei dos Céus, Deus Pai Todo-Poderoso, nós vos louvamos, nós vos bendizemos, nós vos adoramos, nós vos glorificamos, nós vos damos graças por vossa imensa glória. Senhor Jesus Cristo, Filho Unigénito, Senhor Deus, Cordeiro de Deus, Filho de Deus Pai, vós que tirais o pecado do mundo, tende piedade de nós. Vós que tirais o pecado do mundo, acolhei a nossa súplica. Vós que estáis à direita do Pai, tende piedade de nós. Só vós sois o Santo, só vós o Senhor, só vós o Altíssimo Jesus Cristo, como Espírito Santo, na glória de Deus Pai. Amém. E levemos ao Senhor a nossa súplica. Senhor nosso Deus, pela graça de adoção nos tornaste filhos da luz, não permitais que sejamos envolvidos pelas trevas do erro, mas permaneçamos sempre no esplendor da verdade. Por nosso Senhor Jesus Cristo, o vosso Filho, que é Deus, e convosco reina a unidade do Espírito Santo, por todos os séculos dos séculos. Amém.

Leitura do segundo livro dos Reis. Certo dia, o profeta Eliseu passou por Sunam. Vivia lá uma distinta senhora que o convidou com insistência a comer em sua casa. A partir de então, sempre que por ali passava, era em sua casa que ia tomar a refeição. A senhora disse ao marido: "Estou convencida de que este homem, que passa frequentemente pela nossa casa, é um santo homem-deus. Mandemos-lhe fazer no terraço um pequeno quarto com paredes de tijolo, com uma cama, uma mesa, uma cadeira e uma lâmpada. Quando ele vier à nossa casa, poderá lá ficar." Um dia chegou Eliseu e recolheu-se ao quarto para descansar. Depois perguntou ao seu servo Giese: "Que podemos fazer por esta senhora?" Giese respondeu: "Na verdade, ela não tem filhos e o seu marido é de idade avançada." "Chama", disse Eliseu. O servo foi chamá-la e ela apareceu à porta. Disse-lhe o profeta: "No próximo ano, por esta época, terás um filho nos braços." Palavra do Senhor.

Leitura da Epístola do Apóstolo São Paulo aos Romanos. Irmãos, todos nós que fomos batizados em Jesus Cristo, fomos batizados na sua morte. Fomos sepultados com ele na sua morte, para que assim como Cristo ressuscitou dos mortos para a glória do Pai, também nós vivamos uma vida nova. Se morremos com Cristo, acreditamos que também com ele viveremos, sabendo que uma vez ressuscitado dos mortos, Cristo já não pode morrer, a morte já não tem domínio sobre ele. Porque na morte que sofreu, Cristo morreu para o pecado de uma vez para sempre, mas a sua vida é uma vida para Deus. Assim vós também, considerai-vos mortos para o pecado e vivos para Deus em Jesus Cristo. Palavra do Senhor.

Senhor esteja convosco. Evangelho do nosso Senhor Jesus Cristo, segundo São Mateus. Naquele tempo disse Jesus aos seus apóstolos: quem ama o pai ou a mãe mais do que a mim, não é digno de mim. E quem ama o filho ou a filha mais do que a mim, não é digno de mim. Quem não toma a sua cruz para me seguir, não é digno de mim. Quem encontrar a sua vida, há de perdê-la. E quem perder a sua vida por minha causa, há de encontrá-la. Quem vos recebe, a mim recebe. E quem me recebe, recebe aquele que me enviou. Quem recebe um profeta por ele ser profeta, receberá a recompensa de profeta. E quem recebe um justo por ele ser justo, receberá a recompensa de justo. E se alguém der de beber, nem que seja um copo de água fresca, a um destes pequeninos por ele ser meu discípulo, em verdade vos digo, não perderá a sua recompensa. Palavra da salvação.

Caríssimos irmãos, as palavras de Jesus que acabamos de ouvir no Evangelho, quem recebe um profeta, por ele ser profeta, receberá a recompensa de profeta, aplica-se na primeira leitura, em que o profeta Eliseu, discípulo do profeta Elias, são dois profetas que não temos nenhum livro com esse título, mas que foram grandes profetas. Eliseu conseguiu de Deus grandes milagres, neste caso foi esta mulher estéril, passou a ser fecunda e foi um dom que ele conseguiu de Deus, em compensação pela hospitalidade com que este casal o beneficiava quando passava pela sua casa nas suas pregações. Mas a segunda leitura fala-nos de que Jesus, pelo batismo, nos torna seus discípulos. Fomos com ele sepultados na morte, para com ele ressuscitarmos para uma vida nova. Essa vida nova em Cristo também é exigente, e são as exigências, são as condições para seguir Jesus, para ser verdadeiro discípulo, missionário de Jesus, que nos aparecem no Evangelho de hoje. O contexto destes ensinamentos de Jesus é o fim, é o termo do seu discurso missionário. Neste discurso tem várias coisas importantes. E a primeira é que temos que amar a Deus, amar a Cristo acima de tudo. E reparai que São Mateus ameniza um pouco as palavras de Jesus quando diz: quem ama o pai ou a mãe, o filho ou a filha mais do que a mim, não é digno de mim. Porque os outros dois evangelistas sinóticos, Marcos e Lucas, vão ainda mais longe, são ainda mais duros nesta frase, e põe Jesus a dizer que um deles, quem não despreza o pai ou a mãe, o filho ou a minha filha, por minha causa, para me seguir, melhor, para me seguir, não pode ser meu discípulo. E outro diz até: quem não odeia, ainda é uma palavra mais dura, quem não odeia o pai ou a mãe, o filho ou a filha por minha causa ou para me servir, para me seguir, não pode ser meu discípulo. Jesus não quer dizer com isto que devemos mudar o nosso sentimento de amor para com os nossos familiares. Devemos manter até esse sentimento de amor até para com os nossos inimigos, como ele também ensinou. Agora, perante o conflito entre as duas coisas, entre seguir Cristo ou seguir os familiares, ou então também a seguir a ser, ter a própria vida, depois diz Jesus, põe acima a amizade com ele e o segui-lo como seu discípulo, está acima até de todas as coisas materiais e de até a própria vida. É preferível perder a vida, mas ganhar a Cristo. Cristo sabia que os primeiros cristãos iriam ter na mesma casa um que acreditava nos falsos deuses, nos ídolos, e outro que acreditava nele. E que se os outros quisessem impor que tinha de seguir os falsos deuses, ele tinha de manter-se firme. E hoje não existe o paganismo com os nomes dos deuses antigos, dos gregos ou dos romanos, mas existem outro tipo de idolatria, a idolatria do dinheiro, dos bens materiais, das ideologias, etc. E também nós temos que estar firmes como discípulos de Cristo. Quando preparava esta homilia, lembrei-me de que há muitos anos, noutra paróquia em que era parco na altura, calhou de Portugal jogar, e agora veio mais essa ideia por causa de estar a decorrer atualmente o campeonato do mundo, o campeonato de futebol,
E como calhou a jogar Portugal, era um dia de semana, mas num dia em que era um jogo importante, e havia missa a essa hora, marcada já desde o domingo anterior. Então vieram-me pedir para adiar a missa, as intenções da missa, não haver missa naquele dia e passar as intenções para outro dia. E eu, na altura, que também queria ver o jogo de futebol, que era, sei que era importante, já não me lembro, sei que era na fase final, e eu ainda duvidei, mas depois disse: não, a missa tem um valor infinito, não se pode adiar uma missa por causa de um jogo de futebol. E depois teve menos gente na missa, mas dei prioridade realmente ao que deve ter prioridade. Por mais importante que seja um jogo de futebol ou qualquer outra coisa na nossa vida, a Eucaristia é a ligação entre o céu e a terra. Tem um valor infinito. É a base de toda a nossa salvação, que está acima de tudo aquilo que possamos adquirir cá na terra. Isto é apenas um exemplo. Temos que dar prioridade sempre a Deus. Também me lembro quantas vezes que são convidadas pessoas para um retiro, para um encontro de formação, para pertencer a um grupo da paróquia, e sempre aparecem motivos para recusar. Em muitas pessoas põem em primeiro lugar o seu trabalho, os seus divertimentos, os seus afazeres, o seu ritmo de vida. Às vezes Deus pede-nos, quando somos convidados para uma coisa dessas, Deus pede-nos para dar-lhe o primeiro lugar, e então, para dar o primeiro lugar, mudar o nosso esquema de vida. Os nossos hábitos diários, às vezes Deus pede-nos que os mudemos, pelo menos naquela altura em que nos somos chamados a fazer algo que é importante para a vida da Igreja e para a glória de Deus, para o seu reino, para o reino de Cristo no mundo. Pois temos que dizer sim a Deus nesses momentos. Temos que tentar pensar, o primeiro pensamento do nosso deve ser: como é que eu hei de fazer para conseguir integrar-me também nisso, nesse retiro, nesse grupo da paróquia, ver o que é que ele me exige e tentar mudar na minha vida para me adaptar a isso. Porque Deus está em primeiro lugar. E geralmente fazemos o contrário. Que é que eu posso buscar uma razão para fugir a esse trabalho ou a esse sacrifício? Ora, realmente Jesus diz que talvez exija muitas vezes renúncia, sacrifício, mas Jesus diz que não a sua cruz para me seguir, não posso ser meu discípulo. Temos que nos sacrificar, às vezes temos que fazer coisas que nos custam, mas que são importantes para o reino de Deus. E o que fazemos, mesmo que às vezes até seja pouco, podemos ser chamados para varrer a Igreja, ou para qualquer coisa muito simples. No Evangelho Jesus disse: um copo de água fresca que dais a uma pessoa não ficará sem recompensa. Pois às vezes não é um copo de água fresca, que felizmente agora naquele tempo era uma obra de caridade, num clima tão quente como era no tempo de Cristo e na terra, na Palestina, mas temos água em casa, pelo menos cá em Portugal, graças a Deus. Mas se calhar esse copo de água fresca não é um copo que significa para nós hoje uma palavra de carinho para uma pessoa que está em dificuldades, até psicológicas, uma palavra de ânimo para uma pessoa que está desanimada, um tempo de atenção a uma pessoa que vem desabafar connosco e ouvi-la. E dar uma palavra de encorajamento. Isso pode ser mais do que um copo de água fresca que se dá. Às vezes, e pensemos sempre que somos para aquela pessoa o Cristo vivo. Somos a boca de Cristo a falar. Somos as mãos de Cristo a cuidar. Então, somos assim, fazemos Cristo presente para os outros, e nós próprios também tornamos presente Cristo em nós. Vivamos, pois,
vivamos verdadeiramente como verdadeiros discípulos de Jesus Cristo, com todas as suas exigências. Que assim seja. Creio em um só Deus, Pai Todo-Poderoso, Criador do céu e da terra, de todas as coisas visíveis e invisíveis. Creio em um só Senhor Jesus Cristo, Filho unigênito de Deus, nascido do Pai antes de todos os séculos, Deus de Deus, Luz da Luz, Deus verdadeiro, Deus verdadeiro, gerado, não criado, consubstancial ao Pai. Por Ele todas as coisas foram feitas, e por nós homens e para a nossa salvação, desceu dos céus e encarnou pelo Espírito Santo no seio da Virgem Maria e se fez homem. Também por nós foi crucificado sob Pôncio Pilatos, padeceu e foi sepultado. Terceiro dia, conforme as Escrituras, e subiu aos céus, onde está sentado à direita do Pai. De novo há de vir sua glória para julgar os vivos e os mortos, e o seu reino não terá fim. Creio no Espírito Santo, Senhor, que dá a vida e procede do Pai e do Filho, e com o Pai e o Filho é adorado e glorificado. Ele que falou pelos profetas. Creio na Igreja Una, Santa, Católica e Apostólica. Professo um só batismo para a remissão dos pecados. Espero a ressurreição dos mortos e a vida do mundo que há de vir. Amém. Irmãos e irmãs, façamos subir até a Deus as súplicas da Igreja e da humanidade e imploremos com muita confiança. Concedei-nos, Senhor, a vossa graça. Concedei-nos, Senhor, a vossa graça.

0: para que Deus confirme a Santa Igreja na fé, na esperança e na caridade, até à vinda gloriosa de Cristo Salvador. Oremos, irmãos. Para que os homens saibam acolher os estrangeiros, os mais pobres e os excluídos, e recebam em recompensa a vida eterna, oremos, irmãos. Para que os pais apreciem e respeitem a vocação própria dos seus filhos, e estes não desprezem os conselhos dos seus pais, oremos, irmãos. Para que todos os recém-batizados alcancem a maturidade da fé e vivam para Deus que os chamou, oremos, irmãos. Para que a misericórdia infinita de Deus Pai perdoe as nossas faltas de bondade e dê aos defuntos a companhia dos santos, oremos, irmãos.
1: Senhor, vinde em nosso auxílio com a vossa graça, para pegarmos na nossa cruz todos.

Orai, irmãos, para que o meu e o vosso sacrifício seja aceito por Deus Pai Todo-Poderoso. Senhor Jesus Cristo, Senhor nosso Deus, que assegurais a eficácia dos vossos sacramentos, fazei que este serviço divino seja digno dos mistérios que celebramos, por Cristo nosso Senhor. Senhor esteja convosco. Corações ao alto. Demos graças ao Senhor nosso Deus. Senhor Pai Santo, Deus Eterno e Omnipotente, é verdadeiramente nosso dever, a nossa salvação, dar-vos graças sempre em toda a parte. Para manifestar o esplendor da vossa glória, vieste em auxílio da fragilidade humana com o poder da vossa divindade. Da nossa condição mortal, tiraste o remédio para vencer a morte, e da nossa ruína abriste o caminho da salvação por nosso Senhor Jesus Cristo. Por ele a multidão dos anjos adora a vossa majestade, exulta eternamente na vossa presença. Permiti que nos associemos às suas vozes, cantando com alegria.

Vós, Senhor, sois verdadeiramente santo, e todas as criaturas cantam os vossos louvores, porque dais a vida e santificais todas as coisas, por nosso Senhor Jesus Cristo, vosso Filho, com o poder do Espírito Santo. E não cessais de reunir para vós um povo, que de um extremo a outro da terra vos ofereça uma oblação pura. Reunidos na vossa presença, em comunhão com toda a Igreja, ao celebrarmos o primeiro dia da semana em que nosso Senhor Jesus Cristo ressuscitou dos mortos, humildemente vos suplicamos, Senhor, santificai pelo Espírito Santo estes dons que vos apresentamos, para que se convertam no corpo e sangue de nosso Senhor Jesus Cristo, vosso Filho, que nos mandou celebrar estes mistérios. Na noite em que ele ia ser entregue, tomou o pão, dando graças, vos bendisse, partiu-o e deu-o aos seus discípulos, dizendo: tomai todos e comei, isto é o meu corpo, que será entregue por vós.

De igual modo, no fim da ceia, tomou o cálice, dando graças, vos bendisse, e deu-o aos seus discípulos, dizendo: Tomai todos e bebei, este é o cálice do meu sangue, o sangue da nova e eterna aliança, que será derramado por vós e por todos para a remissão dos pecados. Fazei isto em memória de mim.

Mistério da fé, anunciamos, Senhor, a vossa morte. Celebrando agora, Senhor, o memorial da paixão redentora do vosso Filho, da sua admirável ressurreição e ascensão aos céus, e esperando a sua vinda gloriosa, nós vos oferecemos em ação de graças este sacrifício vivo e santo. Olhai benignamente para a oblação da vossa Igreja, vede nela a vítima que nos reconciliou convosco, e fazei que, alimentando-nos do corpo e sangue do vosso Filho, cheios do seu Espírito Santo, sejamos em Cristo um só corpo e um só Espírito. O Espírito Santo faça de nós uma ofrenda permanente, a fim de alcançarmos a herança eterna, em companhia dos vossos eleitos, com a Virgem Santa Maria, Mãe de Deus, São José, seu Esposo, os bem-aventurados apóstolos e gloriosos mártires, Santa Cristina e São Silvestre, nossos padroeiros, e todos os santos, por cuja intercessão esperamos sempre o vosso auxílio. Por este sacrifício de reconciliação, dai, Senhor, a salvação e a paz ao mundo inteiro. Confirmai a vossa Igreja na fé e na caridade ao longo da sua peregrinação na terra, com o vosso servo, o nosso Papa, Leão XIV, o nosso Bispo João, e todos os bispos e ministros sagrados, e todo o povo por vós redimido. Atendei benignamente às preces desta família, que vos dignaste reunir na vossa presença. Reconduzi a vós, Pai de misericórdia, todos os vossos filhos dispersos. Lembrai-vos dos nossos irmãos defuntos, Amália, Gil e Maria, Manuel Sandinho e esposa, Francisco Emílio Gonçalves, preso e familiares, Manuel Saraújo, no sexto mês do seu falecimento, Laurinda Rei Pires, casado, e José Francisco de Vezas Fernandes, Celeste Fernandes de Vezas e Aurora Fernandes de Vezas, Rui Lucena e Silva, Abel e Maria, António Nogueira, esposa, filho, Georgette e marido, Maria Cristina Rodrigues, António Afonso Vieira, esposa e filhos, Amadeu da Silva, esposa e tias, e de todos aqueles que morreram na vossa amizade, acolhei-os com bondade no vosso reino, onde também nós esperamos ser recebidos para vivermos com eles eternamente na vossa glória, por nosso Senhor Jesus Cristo. Por ele concedeis ao mundo todos os bens. Por Cristo, com Cristo, em Cristo, a vós, Deus Pai Todo-Poderoso, na unidade do Espírito Santo, toda a honra e toda a glória, por todos os séculos dos séculos. Porque nos chamamos e somos filhos de Deus, ousamos dizer com toda a confiança: Pai nosso que estais nos céus, santificado seja o vosso nome. Venha a nós o vosso reino, seja feita a vossa vontade, assim na terra como no céu. O pão nosso de cada dia nos dai hoje. Perdoai-nos as nossas ofensas, assim como nós perdoamos a quem nos tem ofendido. E não nos deixeis cair em tentação, mas livrai-nos do mal. Livrai-nos de todo o mal, Senhor, e dai ao mundo a paz em nossos dias, para que, ajudados pela vossa misericórdia, sejamos sempre livres do pecado e de toda a perturbação, enquanto esperamos a vinda gloriosa de Jesus Cristo, nosso Salvador. Senhor Jesus Cristo, que dissestes aos vossos apóstolos: deixo-vos a paz, dou-vos a minha paz, não olheis aos nossos pecados, mas à fé da vossa Igreja, e dai-lhe a união e a paz segundo a vossa vontade, vós que viveis e reinais pelos séculos dos séculos. A paz do Senhor esteja sempre convosco. Saudai-vos na paz de Cristo.

Felizes os convidados para o banquete do Reino dos Céus. Eis o Cordeiro de Deus que tira o pecado do mundo. Senhor, eu não sou digno que entreis em minha morada, mas dizei uma palavra e serei salvo.

Elevemos ao Senhor a nossa prece. Senhor, que nos renovaste pela comunhão do corpo e do sangue de Cristo, fazei que a participação nestes mistérios nos alcance a plenitude da redenção. Por Cristo nosso Senhor. Como tinha sido avisado na semana passada, o ofertório da missa hoje, tal como o de ontem, reverte para a Santa Sé, para o que tradicionalmente é o chamado tradicionalmente ofertório para a cadeira de São Pedro. No próximo sábado, na missa vespertina de Ariosa, haverá a entrega dos certificados de participação para aquelas pessoas que mais vezes frequentaram o ciclo de formação cristã, que durou 3 anos, foram 30 encontros, 10 cada ano, eram encontros mensais, e por isso foi para as 3 paróquias que me estavam confiadas, embora alguns entraram ainda este ano, e por isso têm poucas presenças, e que também querem continuar. Por isso chegámos à conclusão na sexta-feira passada, que tinha cerca de 30 pessoas no último dia, chegámos à conclusão que é de repetir este ou algo semelhante, estes encontros de formação. E chegámos à conclusão, e já foi por isso, já vai aí no boletim essa notícia, que vamos já no próximo ano pastoral iniciar um novo ciclo de formação cristã, desta vez mais a meio entre as 3 paróquias, vai ser no Salão Paroquial de Carreço, e desde já podeis pôr na vossa agenda, ou em princípio será na última sexta-feira de cada mês, exceto o julho e agosto, em que não há esse encontro. Também aviso a peregrinação diocesana à Senhora do Minho no próximo domingo, e também especificamente para aqui, para a FIF, a visita mensal aos doentes, que irei fazer na quarta-feira, e também uma reunião com o Conselho Económico da Paróquia. O Senhor esteja convosco. Abençoe-vos Deus Todo-Poderoso, Pai, Filho e Espírito Santo. Para todos um santo e feliz domingo, para todos uma boa semana e bem paz, e que o Senhor vos acompanhe.

0: São 11 horas e 21 minutos.
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0: São 11 horas e 47 minutos.
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1: Boa tarde, saímos agora para a informação ao meio-dia aqui na antena da Rádio Fifense para esta edição de domingo. E é precisamente hoje que finaliza, encaminha a Feira do Livro, um novo evento cultural que a Câmara Municipal resolveu levar por diante ao longo de 4 dias. O Parque 25 de Abril transformou-se num palco multidisciplinar, pensando em todos os públicos onde o livro tem sido protagonista em diálogo com as artes e as comunidades. Assim, uma programação bastante diversificada durante estes dias, até contou com a presença de Fátima Lopes, que esteve a apresentar a obra Entre o Medo de Te Amar e a Dor de Te Perder. Assim, a Feira do Livro, primeira edição que promete ter continuidade, até porque o saldo é positivo na edição deste ano. Já em Valença, a Câmara Municipal transferiu 1,4 milhões de euros para 11 freguesias do concelho durante 2026. O acordo de apoio ao investimento nas freguesias para este ano foi formalizado pelo Presidente da Câmara e os Presidentes das Juntas de Freguesia, consolidando assim uma estratégia municipal que tem vindo a reforçar, ano após ano, a capacidade de intervenção e de proximidade. O Rotary Clube de Viana do Castelo homenageou Augusto Canário como o profissional do ano. A distinção foi atribuída no âmbito da 5ª Gala Serafim Baganha, que decorreu pela primeira vez ao ar livre na Praça da República, no centro histórico da cidade de Viana do Castelo. Augusto Canário, natural de Vila Nova de Anha, é a figura incontornável na música popular minhota, tendo construído uma carreira dedicada à concertina e aos cantares ao desafio e à preservação da identidade cultural do Alto Minho. Quanto ao preço dos combustíveis, esta semana não há mexidas, portanto tudo se vai manter como até aqui, até ao próximo dia 5 não vai haver mexidas no preço dos combustíveis. E em Viana do Castelo já são proibidos novos alojamentos locais no Centro Histórico. O Regulamento Municipal de Alojamento Local de Viana do Castelo, que impede a autorização de novos registros nas áreas da contenção definida na Zona de Pressão Urbanística, entrou em vigor no dia de ontem, depois de concluída a consulta pública. Assim, já foi publicado em Diário da República, com 3 artigos, refere o regulamento que não se aplica aos pedidos registados em alojamento local submetidos em datas anteriores à entrada em vigor. Segundo a autarquia, o Regulamento Municipal de alojamento local de Viana do Castelo, aprovado em reunião de Câmara, visa estabelecer áreas de contenção nas freguesias com mais pressão urbanística, tendo em vista um equilíbrio sustentável entre o número de alojamentos habitacionais disponíveis para habitação permanente ou arrendamentos de longa duração e os estabelecimentos disponíveis na afetação de exercício de atividades de alojamento local, com base na definição de um rácio de pressão que irá permitir aferir as proporções do alojamento local em relação ao alojamento habitacional. Viana do Castelo recebeu uma comitiva internacional de cerca de 30 investigadores, docentes universitários, especialistas e profissionais provenientes de diversos países europeus e de outras regiões do mundo, no âmbito da 4ª Conferência Europeia de Geografias Rurais. Integrada no programa científico da conferência, a visita permitiu dar a conhecer algumas das principais estratégias do projeto desenvolvido pelo município vienense no domínio da valorização na valorização dos territórios rurais, de conservação da natureza, na adaptação às alterações climáticas e da promoção do desenvolvimento sustentável. Estiveram presentes todos estes docentes aqui em Afifes, visitaram cabanas e também estiveram no Casino Afifense. A Câmara de Viana do Castelo participou no encontro das comunidades portuárias realizado nas instalações da administração dos portos de Douro, Leixões e Viana do Castelo, que aconteceu no Porto Mar da cidade. O evento reuniu representantes das comunidades portuárias dos 7 portos do continente, bem como especialistas ligados à economia do mar, constituindo uma importante oportunidade para ouvir as preocupações, anseios e desafios e oportunidades associadas ao setor portuário e marítimo nacional. O município de Viana do Castelo tem estado alinhado com a estratégia da APDL, colaborando na valorização do Porto de Viana do Castelo e no reforço da economia do mar, reconhecendo o papel determinante do setor marítimo portuário para o desenvolvimento sustentável e a competitividade e a afirmação do território. Esta sexta e sábado há a Feirinha Artesanal em Afife. É uma organização do movimento associativo de Afife e que vai acontecer sexta e sábado no Jardim.

0: De Empostalha. Artesanato, tradição, música e convívio vão estar de mãos dadas. DJ Zé Pedro vai animar a festa e os Strictly Tracks também se vão fazer ouvir. Assim, é uma organização que parte do movimento associativo de AFIF, uma ação coordenada pela Junta de Freguesia e que envolve as associações da freguesia. A empresa Águas do Alto Minho abriu um concurso público para obras de renovação das condutas de água pelo valor de 2,8 milhões de euros. A empreitada abrange 7 dos 10 concelhos do distrito de Viana do Castelo. Em Viana do Castelo, a Câmara Municipal abriu concursos públicos para a elaboração dos projetos de reabilitação e ampliação da escola EB Foz do Noiva, na freguesia de Castelo do Noiva, e na EB secundária de Arga do Lima, na Vila de Lanheses. A elaboração dos dois projetos de execução tem um preço base de 426 mil euros. Estão a decorrer, de acordo com o cronograma estabelecido, os trabalhos de limpeza e desobstrução do leito das margens do Rio Coura, no troço compreendido entre a Ponte Vila de Mouros e o Cais do Pego, em domínio público marítimo. A conclusão da empreitada está prevista para 14 de novembro e a intervenção tem como principal objetivo o restabelecimento das condições de escoamento do curso de água, a redução do risco de cheias e o reforço da segurança de pessoas e bens. Paralelamente, pretende-se também contribuir para a valorização ambiental e para a utilização sustentável deste importante espaço ribeirinho. A Águas do Alto Minho está a investir 730 mil euros na reformação e melhoria do sistema de águas residuais em Caminha e Valença, em que as empreitadas naqueles dois concelhos pretendem reforçar a eficiência e a fiabilidade e sustentabilidade do serviço de saneamento. As obras abrangem a remodelação e a construção de infraestruturas fundamentais do sistema de drenagem e elevação de águas residuais, incluindo a intervenção em duas estações elevatórias existentes, localizadas em Vilarejo, no concelho de Caminha, em São Pedro da Torre, no concelho de Valença. O Mosteiro de São João da Arga vai ser palco da mais recente aposta cultural do município de Caminha, Música à Serra, que vai acontecer sexta, sábado e domingo, afirmando-se como uma proposta cultural de que no património, a natureza e a expressão artística, Rui Macena vai ser precisamente quem vai abrir esta ação às 21h com o concerto Rui Macena Parents House, uma viagem instrumental pelo ciclo da vida. Assim, ao longo de 3 dias, a música à Serra convida o público a subir até à Serra da Arga para viver a experiência cultural diferente num cenário de grande valor histórico e de uma beleza natural sem precedentes. Em Caminha regressa de 22 a 26 de julho mais uma edição da Viagem nas Origens Comerciais do Norte, e é portanto, o Caminha Medieval, que já tem cartaz. Foi apresentado nesta semana em Caminha, e assim Caminha prepara-se para recuar vários séculos no tempo para uma edição de Caminha Medieval que decorre de 22 a 26 de julho, e durante 5 dias o Centro Histórico vai se transformar num autêntico cenário da Idade Média, recriando um ambiente e uma feira medieval através do comércio, das artes e ofícios, da animação de rua, da gastronomia e dos costumes da época. 8 minutos, praticamente, são passados do meio-dia. Ficamos por aqui em termos de notícias. Já sabe que a informação pode ser seguida em notícias em radiofifense.pt. Para si, continuação de boa tarde, um bom fim de semana, até porque as temperaturas estão a subir e estão convidativas a uma ida até à praia.
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Olá, seja muito bem-vindo a este ponto de encontro em pleno verão, mas que é um verão que está assim muito estranho. Ora chove, ora faz sol, ora está mais fresco, ora está mais quentinho, ora troveja, enfim. Mas pronto, é aquilo que temos. O importante é que consiga colocar um sorrisinho e fazer de tudo para ser feliz.

esteja tudo bem consigo, é o que desejamos. Esteja a fazer o que estiver. Queremos-lo bem disposto, sempre com um sorrisinho nos lábios. Vamos lá. Daí a pouco chega o Dr. Jorge Cosme para nos falar de hipnose.

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1: Cá temos então o Dr. Jorge Cosme para nos falar de hipnose e de algum tema atual. Doutor, seja muito bem-vindo.
2: Olá, Helena.
1: Está tudo bem?
2: Está, e com a Helena também?
1: Também, está tudo bem.
2: Ótimo, isso é que é importante.
1: Doutor, vamos falar de um tema que não é agradável, mas que talvez a hipnose depois possa cuidar dos que cá ficam. Estou a falar mais propriamente dos terremotos que ocorreram na Venezuela, que já causaram mortes portuguesas. E o que eu pergunto é, quem fica, o que é que a hipnose pode fazer, se tem alguma palavra a dizer?
2: Olha, antes de mais, é lamentar estas situações que acontecem, nomeadamente são condições naturais do nosso planeta e não podemos fazer de maneira nenhuma face a este tipo de acontecimentos, a não ser ganharmos resiliência e termos força e coragem para seguir em frente, desbravando todos estes problemas. Eu estou-me a lembrar também daquilo que ocorreu há uns meses atrás em Portugal, e que no fundo, embora não tivesse umas proporções tão graves, não é? Em comparação com o que está a acontecer agora na Venezuela, não deixou de ser marcante também, sobretudo para as pessoas que sofreram na pele aquilo que aconteceu. Bom, a Helena fala na hipnose e fala muito bem. De qualquer das formas, isto é sempre algo que tem que ser muito mais alargado e mais estendido, digamos, às responsabilidades daquilo que neste caso é o governo, o Estado, não é? Uhum. Porque este tipo de apoio, ele acontece muitas vezes, já há alguma sensibilidade nesse campo, nomeadamente ao nível da ajuda, ao nível psicológico, e muitas vezes essa ajuda, a única coisa que peca é por ser ínfima, ou digamos, não chega para
1: toda a gente.
2: Exatamente, não vai ao encontro de toda a gente que foi afetada nessas circunstâncias. Aqui, eu penso que na Venezuela, é óbvio que nós não conhecemos muito como é que a sociedade está, de que forma é que o governo pode realmente interagir e suportar este tipo de apoio e auxílio às populações, mas nestas situações, e espero que não sejam, pronto, muito constantes, embora as previsões ao nível mundial é que a Terra está, digamos, em ebulição novamente e com movimentos tectónicos que provocam esta instabilidade e este tipo de eventos. O que eu acho é que não é só a hipnose que pode auxiliar, é tudo aquilo que a parte, digamos, da capacidade que as pessoas têm de se ajudar umas às outras, da capacidade também do apoio que o Estado pode dar precisamente através dos canais de ajuda à saúde mental. E no fundo o que a hipnose pode fazer nestes casos é precisamente dotar as pessoas de ferramentas, vamos falar assim, que lhes permitam ganhar a resiliência, que lhes permitam não deitar a toalha ao chão e que lhes permitam realmente suportar toda aquela calamidade que lhes cai em cima, mas que vejam, como a gente costuma dizer, o copo meio cheio em vez de meio vazio, de dar esperança. E isso é possível fazer, como é óbvio, como eu já tenho vindo a explicar ao longo dos vários anos com que nós já estamos aqui semanalmente a falar com o nosso público. E penso que não há assim mais nada a dizer sobre este tema, a não ser que a Helena queira perguntar mais alguma coisa.
1: É sempre muito complicado perguntar algo que tenha a ver com o sofrimento atroz, não é? E para outros familiares que deixaram lá os seus entes queridos, acho que é sempre um tema muito complexo, muito sensível. Pergunta, enfim.
2: Está bem, mas não, eu respondo não... mal. Eu posso lhe responder algumas coisas que a Helena deixou aí nas entrelinhas. É óbvio que é assim, temos que tratar muitas vezes de pessoas que são afetadas pela perda de pessoas, pela perda de bens, tudo isso, digamos que criadores dentro de nós, que a hipnose pode aliviar esse tipo de sofrimento e até dar uma perspectiva para a pessoa ter mais coragem para encontrar isso. Outras pessoas ficarão sempre afetadas por aquele momento. E aquele momento não é aquilo, aquilo realmente existiu, mas depois aquilo que as pessoas convivem dentro delas em termos de sentimentos, de sensações, isso realmente é que vai prejudicar, digamos, as pessoas na sua qualidade de vida e no seu percurso também de crescimento. Por isso, como eu digo, temos abordado, Lena, aqui semanalmente. A matriz é quase sempre a mesma, percebe, Lena? É nós criarmos condições para que a pessoa encare a sua vida com mais otimismo e também mais protegida para esse tipo de impactos.
1: Exatamente. Vai-se tentando. Doutora, então hoje vamos ficar por aqui para a semana. Certamente traremos outro tema, ou pelo menos esperemos que não seja tão triste.
2: É isso, Lena. Mas temos que também ter um bocado a coragem para falar deste tipo de situações, porque são estes tipos de situações que, se nós estivermos conscientes deles, e é muito mais fácil para nós, se algumas vezes essas fatalidades nos aparecerem pela frente, a gente ter mais sangue frio e até mais capacidade para contornar isso. E aproveito para me despedir da Lena, desejo-lhe uma boa semana. E a todos aqueles que nos estão neste momento a ouvir, um grande abraço.
1: Obrigada e igualmente para o doutor.
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1: E agora vamos olhar para o céu através de Miguel Jesus. Vamos olhar com atenção e descobrir a estrela mais brilhante.

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Obrigada por continuar na nossa companhia. Agora ficamos com Tiques de Rico, 4:30 e Miguel Araújo. Logo a seguir, o Dr. Paulo Lourenço vem responder à sua pergunta.

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1: Seja bem-vindo a mais uma edição do Legalmente Falando, de leis e fiscalidade, todas as semanas, neste horário e nesta estação emissora. Vamos à pergunta de um ouvinte. Tenho um terreno urbano e loteado que vai ser doado ao meu filho. Futuramente, caso pretenda vender este terreno, este lote, e investir em novo lote para habitação própria ou investir na compra de habitação própria, ficará isento de mais-valias, desde que cumpridos os prazos estipulados por lei?
2: É uma questão importante, é uma questão muito, muito atual. Acontece com
1: muita regularidade. Há quem compra e guarde durante vários anos.
2: Exatamente.
1: Pronto. E só para enquadrar, eu não sei se é este o caso, mas enquadrando aqui, há quem compre, enfim, em devido tempo e depois fica à espera de valorizar ou de construir.
2: Para além da questão dos prazos, portanto, o prazo do reinvestimento pode ser o prazo de 36 meses depois da venda ou 24 meses antes da respectiva venda, mas esse é o que menos aqui conta, penso que esse é o que menos preocupa ao nosso ouvinte. É importante termos presente as regras básicas que estão subjacentes à exclusão da tributação das mais-valias. Portanto, para não haver tributação em mais-valias, aquilo que é efetivamente vendido tem que ser já a habitação própria permanente. Portanto, se estamos a falar de um terreno que vai ser doado e que depois vai ser vendido, ainda que o reinvestimento venha a ser efetuado em habitação própria permanente, não estará excluído da tributação, uma vez que o que foi vendido não era habitação própria permanente. Portanto, a situação com o exemplo percebe-se bem. Eu tenho uma casa hoje em dia, por exemplo, que é a minha casa de férias. O que é que as pessoas faziam habitualmente? Para usufruírem da exclusão das mais-valias, mudavam o domicílio fiscal para essa casa e depois então vendiam para poderem dizer que venderam a habitação própria permanente. Hoje já nem isso é automaticamente possível. E porquê? Porque a lei foi alterada e para que isso aconteça é necessário que a habitação própria permanente tenha permanecido na titularidade durante o período de um ano. Ou seja, se eu mudar agora a minha habitação própria permanente para a minha casa de férias e para a vender sem ser tributada, tenho que esperar o prazo de um ano. Ou seja, eu tenho que provar que a casa que estou a vender foi a minha habitação própria permanente nos últimos 12 meses. Portanto, em resumo, no caso de se vender um terreno naturalmente que não é uma habitação própria permanente, portanto, ainda que o reinvestimento venha a ser efetuado em habitação própria permanente, não haverá exclusão da tributação, lamentavelmente, para o nosso ouvinte, neste caso concreto.
1: Fica a explicação, Paulo. Até de hoje, oito dias. Daqui a uma semana voltamos com mais uma edição do Legalmente Falando. Até lá, fique bem.
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3: 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É só ligar ou enviar mensagem para o 917-22-6580.
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0: então, está cansado de dançar? Pronto, pronto. Nós agora vamos acalmar um pouquinho com os momentos de reflexão.
1: A promessa. Bem cedo, a vida exigiu coragem do pequeno André. Os olhos foram perdendo sua luz, e aos 10 anos, o mundo se apagou em cores e formas. Em sua alma de menino ficaram os sonhos, mais vivos do que nunca. Ele costumava ouvir a mãe pedir ao seu pai ou ao seu irmão que a levassem ao supermercado para as compras. Quase sempre, era preciso aguardar quando eles pudessem, porque viviam sobrecarregados com suas próprias tarefas. Em sua ingenuidade, o menino cego dizia para a mãe com muita convicção: "Um dia, mãe, serei eu a dirigir e levar você para onde precise ou queira." Era uma promessa inocente, carregada de amor, a qual o coração de mãe interrogava: "Como poderá fazer isso se não enxerga?" O tempo passou. André cresceu, estudou, enfrentou obstáculos e, com esforço, tornou-se profissional de tecnologia em outro país. O menino que não via cores aprendeu a ver oportunidades. E entre linhas de código e desafios diários, nunca esqueceu a promessa feita à mãe. Então, ela o foi visitar no país em que ele vive e trabalha. Para sua surpresa, lá estava ele no aeroporto com seu próprio carro. Com a ajuda de seu celular, recursos modernos e um veículo autônomo, André cumpriu sua promessa de criança. Dirigiu com segurança e levou sua mãe aonde ela desejava ir. Eles foram ao supermercado, às ruas da cidade, aos lugares simples que moravam em seu coração. Ao final, entre lágrimas e risos, perceberam que não era apenas um passeio. Era a realização de um sonho infantil. Era o cumprimento da promessa de uma criança sua mãe. As limitações físicas são oportunidades de aprendizado. Deus não dá provas superiores às forças de quem as deve suportar. Dentro de nós, abrigamos as ferramentas necessárias para vencer cada obstáculo no nosso caminho, pois cada desafio traz em si a semente da superação. André poderia ter se rendido à tristeza, à dependência, mas escolheu a confiança. Encontrou em sua limitação um caminho de crescimento. E ao dirigir seu veículo, mostrou que guiar vai além dos olhos. É conduzir com amor, é acolher com ternura, é ser luz mesmo em meio à escuridão. Deus nos convida diariamente a transformar nossas dores em sementes de esperança. Porque o verdadeiro milagre não está em enxergar com os olhos, mas com a alma. Assim, compreendemos que nada é impossível àquele que deseja vencer. As limitações podem fechar portas, mas a perseverança e a vontade abrem janelas infinitas para o amanhã. Talvez tenhamos nossas deficiências, uns do corpo, outros da alma. São as sombras que nos desafiam a acender a chama da vontade de vencer. A história de André nos convida a não lamentar o que nos falta, mas a valorizar o que podemos oferecer. Afinal, dirigir não é apenas conduzir um carro, é ser capaz de tomar o volante da própria vida, confiando que Deus nos guia pelas estradas da existência. E a promessa de amor que fazemos, cedo ou tarde, sempre encontra sua hora de ser cumprida, se desejarmos.

0: E com Ana Moura ficámos pertinho, pertinho do final desta primeira hora. Vamos embora, mas voltamos daqui a uns minutinhos. Não saia daí. Nós gostamos da sua companhia, mesmo por si que estamos aqui. Por isso, contamos consigo. Até já.
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0: da República, e aqui aconselhamos a visitar a exposição Alá e o Linho, Mulheres Vinas. Se retrata especialmente o traje mais utilizado pelos grupos folclóricos da nossa região. Rumamos agora até ao navio Gilianes, na cidade de Viana do Castelo, para uma visita à exposição que se intitula Uma Viagem no Tempo, Navios, Equipamentos, Instrumentos e Palamenta. Uma exposição constituída por dezenas de peças originais únicas dos antigos lugares veleiros e arrastões bacalhoeiros. A exposição está localizada nos espaços da Enfermaria Geral e nas enfermarias onde foram reabilitadas, de forma a poder acomodar estas e outras exposições. E na sede da Ordem dos Médicos, está situada na Rua da Bandeira, número 472, na cidade de Viana do Castelo, aconselhamos também uma visita à exposição de Júlio Capela, intitulada A Exposição de Arte Contemporânea. Trata-se de uma exposição do artista Júlio Capela. Trata-se de uma organização do Conselho Subregional da Ordem dos Médicos de Viana do Castelo. E assim são as nossas sugestões culturais para esta edição de domingo.
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5: Então, como é habitual, seja muito bem-vinda. Em primeiro lugar, à nossa segunda e última hora, vamos falar com o Dr. Fernando Figueiredo sobre saúde.
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5: Já temos então connosco o Dr. Fernando Figueiredo para nos falar sobre saúde. Doutor, seja muito bem-vindo.
7: Ora, as minhas saudações para quem me escuta.
5: Então, para além da saúde, vamos falar primeiro do comentário da semana, que está ou não ligado à saúde?
7: Está. Este assunto é mesmo um assunto de saúde das criancinhas que nós hoje vamos abordar, é que é o acesso às plataformas de risco. Sobretudo às plataformas de risco. Já temos falado aqui e abordado este assunto várias vezes. Eu volto a trazer-o à baila, porque as crianças em férias, durante o tempo escolar, eles já vão onde não devem agora. Então, com acesso aos telemóveis o dia todo, vai ser o fartote, como costuma dizer. De alguns países do mundo, o caso da Austrália, Canadá e outros, já se insurgiram contra as plataformas e com múltiplas pesadíssimas quando determinados conteúdos são emitidos, e sobretudo que cheguem às crianças, e agora a Inglaterra vai seguir os mesmos passos. Em Portugal saiu uma lei do faz de conta, em que os papais podem dar autorização ou não, que as crianças estejam perante situações destas, sobretudo os menores de 16 anos, e em alguns casos eu tenho conhecimento de crianças de 12 anos e menos, inclusivamente, conseguem falsificar a identidade através dos amigos, dos colegas e até dos bilhetes de identidade dos pais que têm acesso e, por conseguinte, continuam com acesso a determinados conteúdos que, se nós hoje, nesta emissora, tivéssemos o desplante de dar incentivo ao ódio, incentivo à pornografia infantil, ataque, por exemplo, ao Estado, conteúdos odiosos, no outro dia a emissora estava fechada. Ora bem, não dá para perceber que há a necessidade de termos uma legislação 100% férrea para as plataformas e também para as operadoras. É que se tanto se forem, não só as plataformas, como as operadoras, forem chamadas à pedra, a sério, não tenho dúvidas nenhumas que este assunto começa a se resolver. Só vamos ter uma geração, aliás já temos, mas vamos continuar e aumentar, e até criar novas gerações, de indivíduos com tendências ao ódio, ao roubo, ao assalto, inclusivamente, ao terrorismo, ao vício do jogo. Eu estou a falar de crianças de inferiores a 12 anos que eu tenho conhecimento desses conteúdos todos, tenho conhecimento do facto. Isto é um assunto que o nosso Estado tem que pensar muito seriamente em pôr mão e travão neste tipo de conteúdos, senão vamos ter uma geração de delinquentes, e, em alguns casos, com o sucesso do telemóvel, dos doentes mentais.
5: O problema é que os próprios pais não têm, muitas vezes, tempo para os filhos. E as crianças passam muito tempo sozinhas, não é?
7: Mas espetam-lhe com o telemóvel na mão, que é para eles estarem entretidos.
5: Exatamente.
7: Em lugar de comprarem um leque, compram-lhe um telemóvel.

0: Como não é possível ver uma literacia de saúde a sério em relação aos pais? Se houvesse uma literacia de saúde, talvez não houvesse tanto. Aliás, e seja de que maneira for, estas plataformas a evitarem este tipo de conhecimentos. Eu vou falar de um assunto sério. Eu fiz uma formação militar, só 20 indivíduos por ano é que iam acessar ela, em que, para isso, fiz testes psicotécnicos durante 3 meses. Tinha que ter a certeza que eu não ia usar mal estas técnicas que me iam ser fornecidas. E hoje estão à descarada, na neta.
1: Pois é, mudam-se os tempos, não é?
0: Pois, mas é que se eu... Então eu tive que fazer testes psicotécnicos 3 meses a ver se tinha estrutura mental para receber aquelas informações. E hoje um fedelho, se calhar até com deficiências mentais, vai ter acesso a estes mesmos conteúdos que eu tive. Há uma coisa que está mal, não é? Há uma coisa que tem que ser pensada muito seriamente. Eu não sou contra a neta, a divulgação, a inteligência artificial, né, tudo isso. A inteligência artificial para mim não é mais nem menos uma ferramenta que nos facilita acesso ao conhecimento. Mas tem que ser trabalhada. Chegou-se ao desplante, neste momento, os professores não saberem como é que há de resolver o problema dos alunos quando têm trabalho de computadores, por exemplo, como é que eles não vão copiar.
1: Pois, isso está completamente fora de controle.
0: E outros mecanismos, quando é muito fácil, estabelecia-se, e há equipamentos para isso, emitindo determinadas frequências que eles não têm acesso a essa cagada nas aulas.
1: Pois é.
0: Mas isso, acho que compete à governação, agora de andar a dizer mal uns dos outros, começarem a pensar muito seriamente nestes temas, que estes são os temas, de facto, que o país precisa. É que nenhum cidadão, por si, consegue resolver o problema. Tem que ser coletivo.
1: Fica mais uma vez o apelo. E agora, doutor, vamos propriamente à saúde. Vamos falar de hérnias discais, que atormentam muita gente. E há sempre a tendência da pessoa ir para a operação com a esperança que fique melhor. Mas às vezes não é assim. O que é que o doutor tem a dizer sobre este
0: tema? Ora bem, eu começo por ser mauzinho, no bom sentido. 1 em cada 10 fica extraordinariamente bem na cirurgia às hérnias discais. Mas também 1 em cada 10 tem a grande probabilidade de ficar numa cadeira de rodas, ou muito mal. Os outros ficam no meio. Quando, através da medicina natural, é possível resolver este problema? É muito trabalhoso, não há dúvida nenhuma. Uma das coisas que as pessoas que queiram tratar este assunto já sabem que diariamente vão ter que fazer cataplasmas de argila e mais alguns tratamentos, que são feitos em casa. Podem fazer fisioterapia de eletroestimulação em casa, pois os aparelhos são baratíssimos. Andam na casa dos 50 euros. E podem fazer esse tratamento também em casa. E já agora chama a atenção, porque é que aparece uma hérnia discal? Uma hérnia discal aparece porque é um problema circulatório. No tecido cartilagíneo, não tem circulação própria. Ele vai comer por osmose dos tecidos envolventes. O que quer dizer que este problema surge, e a primeira coisa que nós temos de tratar, é a parte circulatória da zona da cartilagem. Para que ela possa começar a comer de outra maneira, ela continua cada vez a ficar mais flácida, e depois dá-se o prolapso, dá um esforço e dá-se o prolapso, e ela sai para fora da zona que devia estar contingida. Como é que este assunto se resolve? Eu vou dar aqui uma ideia geral, porque isto eu tenho que falar com as pessoas. Isto não é, é que nós não estamos aqui a dar consultas de maneira nenhuma. Estamos aqui a dar dicas e a mostrar às pessoas que há meios de se chegar à situação. Por outras vias, que não seja a cirurgia, eu não sou contra a cirurgia. Porque entre uma pessoa ficar paralítica e fazer uma cirurgia, claro que sim, que vai fazer a cirurgia, não é? Sim. Eu prefiro um doente vivo que um morto saudável. Sempre fui apologista disto. Claro. Agora, estar a fazer infiltrações, acho que para mim é das piores coisas, é enganar a pessoa, aliviar-lhe as dores. Hoje em dia também as infiltrações de ozono vão ajudar muito, mas não resolvem o problema. Podem servir como complemento, até ao tratamento natural. Como é que ele se faz? Cataplasmas de argila, aplicações de pastos de vinagre, toma de glucosamina, condroitina e outros minerais, e bastante eletroestimulação na zona para que o sangue vá a fluir aí. E aí a cartilagem volta a criar consistência. E depois, com um pouco de osteopatia, é pô-la no lugar, com manipulação. Ela acaba por voltar ao lugar. E eu posso dizer isto com total e absoluta confiança do que estou a dizer. Eu tenho um caso, um indivíduo que é receita era cadeira de rodas. Esse homem é hoje anda a fazer surf para os alunos dele. Pode ser consultado, não tem problemas nenhum. Podem não consultar, que ele também está aberto. Ele é professor de surf numa escola que tem ali ao pé de Sintes, em Porto Covo. A sua maior receita era cadeira de rodas. Claro, andou-se a tratar 2 anos e tal. Ele veio de ambulância várias vezes ao meu espaço. Mas hoje não é necessário sequer as pessoas virem ao meu espaço para se tratarem disso. Porque à distância podem se tratar. Porque existem hoje equipamentos extremamente fáceis e baratos para fazer, por exemplo, a eletroestimulação. Que no meu tempo era um aparelho. No meu tempo, eu já costumo dizer, no meu tempo, que já começa a sentir assim um bocado velhote. Eram aparelhos caríssimos e enormes. Mas são coisas que cabem na palma da mão. Com este tipo de ação, uma hérnia discal, vamos lá ver, já com uma certa gravidade, é possível pô-la na totalidade.
1: Por exemplo, quando há um rasgo, eu não sei se é a mesma coisa. A hérnia discal tem a ver com osso com osso?
0: A hérnia discal é aquela quantidade de cartilagem.
1: Tem a ver com branca. Cartilagem, exatamente.
0: Pois, é aquela mesma substância que existe nos ossos da galinha que as pessoas trincam assim branca, okay, que é quente, okay, agradável.
1: Okay.
0: Ora bem, é um tecido idêntico que nós temos entre as vértebras. Ela vai ficando flácida porque não come, vai perdendo consistência, e depois com o esforço sai cá para fora do espaço que devia estar contido entre duas vértebras.
1: Exato. Exato.
0: E chama-se isso uma hérnia discal.
1: Então e quando essa parte rasga?
0: Não, essa parte não rasga.
1: Não rasga
0: o
1: nunca?
0: Pode rasgar, que aí é muito grave. E infelizmente é raro o caso em que eu ouço das pessoas que me aparecem, é raríssimo. Para não dizer que se calhar nesses anos todos ouvi uns 4 ou 5 informações destas. Um doente que tenha uma hérnia discal e conseguindo, a altura entre as vértebras está diminuído e há ali uma pequena compressão da espinal medula e num movimento de torção, de esforço em torção, pode rasgar. E se rasgar, não há nada a fazer a não ser uma cadeira de rodas. Não há solução alguma.
1: Ok.
0: E eu estava a dizer, e isto convém ser bem falado, ficar aqui bem preciso, todas as pessoas que tenham uma hérnia discal, não peguem em pelos em rotação, eu costumo dizer de brincadeira, muito a sério, que não peguem numa caneta e não a levem do lado esquerdo para o lado direito, torcendo o corpo. Mexam os pés, porque ao torcerem o corpo, a tal falta de espaço pode provocar uma ruptura na espinal medula. E a pessoa fica paraplégica para toda a sua vida.
1: Então é mesmo muito grave.
0: Aí pode ser muito grave. E aí, a partir daí já não há solução.
1: Ok.
0: Ora bem, o que é que fazem normalmente até na cirurgia, que para mim é grave? Devia sempre, acho, no meu ponto de vista, devia ser mais completo. Todo o rebordo que saiu, que estava confinado entre as duas vértebras, como isso é doloroso, cortam essa parte. Mas depois a pessoa fica com a distância interdiscal reduzida, continua com ela reduzida. E ao menos uma cinta, para que daqui para a frente não venha a ter problemas.
1: Complexo
0: não é feito.
1: Pois, complexo esse sistema todo.
0: A pessoa continua com o mesmo risco, aliás, continua com mais, porque tem menos dores, vai fazer mais esforços de ficar numa cadeira de rodas.
1: É preciso então ter muito cuidado, não é?
0: E isto, através da medicina natural, em 99% dos casos, para não dizer quase 100%, é possível repor e melhorar e alimentar a cartilagem, para que ela ganhe a sua consistência. Dá muito trabalho. Não é uma coisa que se faça em 2 dias, não é chegar ali e injetar comida lá com força para que ela possa voltar a criar a sua estrutura.
1: Ficamos então elucidados. E agora, doutor, vamos para fruta, legume, a batata.
0: Ela está no final da época, da apanha. Temos aí a batata nova, num belíssimo alimento que nós temos à nossa disposição, graças também à chegada dos navegadores espanhóis e portugueses, que a foram buscar à Cordilheira dos Andes. E este alimento não só é ótimo para nos nutrir, como inclusivamente pode nos ajudar a tratar algumas patologias. Por exemplo, uma rodela de batata. Se houver uma queimadura, uma contusão, um corte, posto vai ajudar muitíssimo a melhorar e o sofrimento que se possa ter, sobretudo de uma queimadura. Por exemplo, reduzir a batata sumo, que dá trabalho, é dos melhores produtos que há para tratar uma úlcera de estômago e de duodeno. Possui uma capacidade incrível de ajudar a repor a situação e de aliviar dores, inclusivamente. Um belíssimo produto, o chá da batata, ou seja, o cozer da batata. Porque muitas pessoas cozem a batata e depois deitam o chá fora. É a mesma coisa de estarem a fazer um chá.
1: Mas está a falar da batata normal?
0: Estou a falar da batata normal.
1: Ok.
0: Por conseguinte, quando cozem as batatas, aproveitem a água. Porque ela, inclusive, é boa para uma leucorreia, para uma infecção urinária, para lavagens. Ela é eficiente, a água da cozura das batatas, na gota. Tanta gente que anda para aí a sofrer problemas de ciática e de gota e de alguns espasmos e não utilizam a batata que têm em casa. Têm um medicamento aí, à mão. Tomem-no. Vai melhorar garantidamente. Mas eu não vou dizer que a batata vai ser a cura total e absoluta para uma situação destas que acabei de falar. Mas vai ter um efeito bastante complementar e bastante eficiente. Já o mesmo não digo em relação às úlceras. É extremamente eficiente tomar o suco da batata para o tratamento das úlceras. A batata tem uma coisa. Não deve ser comida com arroz. Porque a digestão começa a ser muito demorada e depois lá vêm os gases. Consinto, quando comerem batatas, muito menos as fritas, porque aí lá temos o óleo aquecido, lá vem uma carrada de colesterol, podem comer batatas com peixe ou carne, podem misturar com ovos, por exemplo, não tem problema. Mas daí para a frente, cuidado com as misturas, porque senão entra aqui um grande conflito digestivo.
1: E já agora...
0: A batata,
1: sim.
0: Como nós falámos, nunca deve ser comida grelada, porque o grelo da batata tem uma substância altamente tóxica, mas devidamente feito. E como nós aqui já explicámos, é excelente para acabar com os alcoólicos.
1: Com os alcoólicos?
0: É verdade. Mas não falei da casca da batata? Já? Para acabar com o álcool?
1: Que eu me lembro, não.
0: Ai, não?
1: Eu não me lembro, mas...
0: É para hoje ou para o próximo... Para a próxima rúbrica?
1: Então pode ficar para a próxima rúbrica, porque já temos aqui muito tempo.
0: Então... Da minha parte, até para a semana e vamos acabar com o problema dos alcoólicos.
1: Ok, fica combinado. Até para a semana.
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0: Depois de André e Adriano, vamos para a estreia de uma rubrica que começa a ser semanal, como todas as outras, a Ponte Ambiental.
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2: Olá, no Ponte Ambiental de hoje viajamos até à Serra de Grândoa, no litoral alentejano, para falar de uma descoberta surpreendente. 6 novas espécies de aranhas desconhecidas da ciência foram encontradas em Portugal por uma equipa liderada pelo investigador Pedro Cardoso. Uma descoberta que mostra como ainda há muito por conhecer sobre a biodiversidade do nosso país, até nos lugares mais próximos. Uma equipa de investigadores do Centro de Ecologia, Evolução e Alterações Ambientais, o CE3C, descobriu 6 novas espécies de aranhas na herdade da Ribeira Abaixo, que é um terreno da Faculdade de Ciências da Universidade de Lisboa, em Grândola, no litoral alentejano. O trabalho começou no terreno em 2024 e agora continua em laboratório com análise ao microscópio para comparações científicas muito detalhadas. Estas aranhas são muito pequenas. Algumas têm apenas 2 ou 3 milímetros, mas apresentam características únicas, como diferenças nos olhos, nas pernas ou nas estruturas que produzem teias. Duas destas novas espécies pertencem ao género Dysdera, conhecido pelas chamadas aranhas tenaz, que se alimentam de bichos da conta. Outras pertencem ao género Arpactia, que são mais discretas e escuras. Há ainda uma espécie do género Pelecopsis e outra do género Scytopodes, um género fascinante de aranhas capaz de cuspir uma espécie de uma teia de aranha com veneno para capturar as presas, uma capacidade que inspirou até algumas histórias de ficção, como o Homem-Aranha. Os investigadores acreditam que a Serra de Grândola pode ter funcionado ao longo do tempo como uma espécie de ilha ecológica, permitindo que algumas espécies evoluíssem de forma isolada e diferente do resto do território. Esta descoberta mostra também a importância da investigação científica e da conservação da natureza. Mesmo em países como Portugal, ainda existem espécies desconhecidas por descobrir. E muitas podem desaparecer antes de serem estudadas devido à destruição de habitats ou às alterações climáticas. A biodiversidade não é feita apenas de grandes animais ou paisagens exóticas. Também os pequenos organismos, como aranhas e insetos, desempenham papéis essenciais nos ecossistemas, ajudando a controlar as pragas e a manter o equilíbrio da natureza. Termino com um conselho ambiental. Valorize a biodiversidade local. Mesmo os pequenos animais, como as aranhas, têm um papel importante nos ecossistemas. Evite o uso de pesticidas e respeite os habitats naturais. Quanto mais conhecermos a natureza, melhor a conseguimos proteger. E lembre-se de ajudar a preservar o ambiente.
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0: Assim fechamos esta nossa primeira parte da segunda hora do Ponto de Encontro de hoje.

sou eu, é evidente, e estou aqui todas as semanas consigo a comandar este ponto de encontro.

0: Como sempre acontece, estou eu a comandar este ponto de encontro, mas claro que também tenho uma série de colaboradores. A linha Deco com a Isa Tudela é uma delas.
1: Saudações a todos os consumidores que acompanham mais uma rubrica em parceria com a Dexcentro aqui na sua rádio. A literacia financeira é uma ferramenta essencial para a autonomia dos jovens, especialmente aqueles que enfrentam maiores desafios na transição para a vida adulta. Tomar decisões conscientes sobre o dinheiro, poupar para alcançar objetivos, evitar burlas online ou gerir despesas do dia-a-dia são competências cada vez mais importantes para os jovens que se preparam para a vida adulta. Afinal, preparar o futuro não passa apenas pela educação ou pela escolha de uma profissão, mas também pela capacidade de gerir recursos e fazer escolhas financeiras informadas. Neste contexto, a literacia financeira assume um papel fundamental. Mais do que compreender conceitos relacionados com o dinheiro, significa desenvolver competências que permitam planear, decidir e agir de forma responsável perante os desafios financeiros do cotidiano. No entanto, nem todos os jovens partem do mesmo ponto. Para aqueles que vivem em contexto de acolhimento residencial, a transição para a autonomia pode representar desafios acrescidos. Quando chega o momento de sair da instituição e iniciar um percurso independente, é necessário enfrentar responsabilidades financeiras, que vão desde a gestão de um orçamento mensal ao pagamento de despesas correntes, muitas vezes sem o apoio familiar que outros jovens beneficiam. Saber distinguir necessidades de desejos, planear despesas, criar hábitos de poupança ou reconhecer riscos financeiros são competências que contribuem para uma maior segurança e também capacidade de decisão. Num contexto em que os jovens estão cada vez também mais expostos a compras online, a publicidade digital, a influenciadores financeiros e potenciais burlas, torna-se ainda mais importante promover o acesso à informação clara e ferramentas práticas que os ajudem a fazer escolhas conscientes. Foi precisamente com este objetivo que a DEC lançou o projeto Investe no Teu Futuro Financeiro, Contas Connosco, financiado pelo Prémio Infância BPI Fundação La Caixa. Numa primeira fase, esta iniciativa vai abranger jovens dos 12 aos 25 anos em contexto de acolhimento nas regiões de Coimbra, de Santarém, de Évora e Faro. Através de atividades práticas e participativas, os jovens irão trabalhar temas como a gestão do orçamento pessoal, a poupança para objetivos futuros, a preparação para imprevistos, a identificação de burlas e riscos financeiros online e também a tomada de decisões financeiras mais conscientes. Mais do que ensinar conceitos financeiros, pretende-se também reforçar competências para a autonomia e para a construção de projetos de vida sustentáveis. Na DEC acreditamos que consumidores mais informados são também cidadãos mais preparados para tomar decisões conscientes, gerir os seus recursos de forma responsável e exercer os seus direitos. Ao investir em literacia financeira dos jovens, estamos a contribuir para uma sociedade mais justa, inclusiva e resiliente, onde cada pessoa tem mais ferramentas para enfrentar os desafios do presente e construir o seu futuro com confiança. A Dexcentro, sempre com os consumidores.

0: tempo vai passando rapidamente, por isso, antes que ele esgote, vamos ouvir a Isabel Costa.
1: O calor aperta na cidade. Sente-se no asfalto, nas fachadas brancas e até no silêncio das ruas que nesta altura do ano vivem ao ritmo mais lento do turismo e das tardes demasiado quentes para pressa. Mas a poucos metros desse calor quase parado, há outro movimento a acontecer. Entre páginas e estantes, a Feira do Livro abre-se como um espaço diferente, não apenas de cultura, mas de abrigo. É curioso pensar que enquanto o verão empurra as pessoas para a sombra ou para a praia, há quem escolha entrar noutra espécie de sombra e das histórias. Ali, entre livros novos e livros procurados, o tempo parece perder a rigidez. Já não pesa o sol lá fora, mas a curiosidade cá dentro. Numa região marcada pelo turismo e pelo mar, esta feira acaba por funcionar como um contraponto discreto. Não compete com a praia, nem com o calor. Oferece outra coisa, um lugar onde se viaja, sem sair do sítio. E talvez seja isso que mais se sente quando se passa por lá nesta altura do ano, que há sempre formas diferentes de fugir ao calor. Umas levam a água salgada, outras levam a páginas abertas.
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0: está mesmo a chegar ao fim este nosso ponto de encontro. Onde quer que nos tivesse escutado, que tivesse gostado e que tivesse ficado também viciado, porque é bom. Assim, o encontro fica já marcado para de hoje a 8 dias. A trabalhar, a descansar, a viajar, pode sempre, sempre escutar-nos. Nesta frequência, neste horário ou na nossa emissão online, como é evidente. Tudo bom para si, não se esqueça de colocar o sorrisinho nos lábios para que a vida lhe sorria. Às vezes é difícil, sabemos, sim senhor, que às vezes é difícil, mas está tudo na nossa mente, é a mente que nos controla. Por isso vá lá, fazer uma forcinha e sorrir. Até de hoje a 8 dias, tudo de bom para si. E obrigada pela companhia, pelo mimo que nos dá semanalmente.
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Os mais vendidos da última semana. Durante os próximos minutos vamos subir até chegarmos ao número 1. São 30 álbuns, 30 posições. É uma tabela fornecida pela Associação Fonográfica Portuguesa que começa agora. E começamos pelo último lugar dos 30 mais. Na última posição temos Billie Eilish com Hit Me Hard and Soft. O álbum estava no 19º lugar. Esta semana cai para a última posição. É um álbum que já conquistou a tripla platina. Em 29º lugar, Slow J com Afro Fado, também com tripla platina. A descer estava no 24º lugar, esta semana está em 29º lugar. No 28º lugar está a Rosalía com Lux. O álbum também desceu, estava em 17º, está agora em 28º lugar. Lux, que é o 4º álbum de estúdio da cantora espanhola e que foi lançado o ano passado, a 7 de novembro. Afasta-se um bocadinho da batida urbana e pop de Motomami. O disco explora uma sonoridade vanguardista e operística. Mistura assim um misticismo feminino e conta com 13 idiomas diferentes. Vamos então escutar um dos temas, La Perla, que faz parte então deste álbum. Lux de Rosalía está em 28º lugar.

17º lugar, nesta posição, temos Noah Kahan, o álbum de Great Divide. Estava em 29º lugar, está agora em 27º lugar. No 26º lugar, Missy Miles com Fim do Nada. Estava no último lugar a semana passada, esta semana sobe 4 posições para o 26º lugar. Fim do Nada também já conquistou platina. Em 25º lugar, temos From Zero, dos Linkin Park. Reentrou para a tabela dos 30 mais. A semana passada não estava nos 30, reentra para o 26º.

Heavy is the Crown dos Linkin Park, está na tabela dos 30 mais da semana. Está na tabela a ocupar então este lugar, esta posição. E vamos continuar a subir agora para o 25º lugar. Vamos agora subir então para o 24º lugar, onde temos Dillaz, o próprio. O álbum de Dillaz, o próprio, estava no 26º lugar, já conquistou a tripla platina e esta semana subiu duas posições para o 24º lugar. Em 23º lugar, e também a conquistar platina, Sabrina Carpenter, o álbum Man's Best Friend, que sobe duas posições, estava no 25º

que temos para ouvir chama-se Brutal. Faz parte então deste álbum. De Olivia Rodrigo está no top 30, no 20º lugar da tabela.

o tema Brutal, que faz parte de Sor, o álbum que está em 20º lugar. E vamos continuar a subir no 19º lugar, os Linkin Park com Meteora. Subiu uma posição, estava no 20º lugar, está agora em 19º. Em 18º lugar, os Linkin Park também, mas com Hybrid Theory. O álbum estava no 22º lugar, também subiu para o 18º lugar. Em 17º lugar, Julinho KPSD com Sabina Sabura. Ora, Sabina Sabura de Julinho KPSD estava em 15º lugar. Esta semana desceu duas posições para o

misturando gerações e também géneros, desde a Namora, Evandro, Plutónio. A instrumentação foi entregue a um grupo de produtores de renome, incluindo Ariel,

posição temos Michael Jackson com o álbum Thriller, o aniversário número 40. Estava no 9º lugar, está agora também na mesma posição, a ocupar então um 9º lugar. Em 8º lugar temos Drake,

posição a semana passada, continua então no mesmo lugar, em sexto lugar. Como o Rei é um dos temas deste Carta de Alforria e que temos para ouvir, estamos agora muito perto dos 5 mais da semana, que já vamos saber quais são daqui a pouco.

Ora, vamos então saber quem ocupa o quinto lugar na tabela dos 30 mais da semana. No quinto lugar do top temos... Tá Calor e A Culpa É Tua, Van Z. É um dos álbuns que está no quinto lugar do top e que a semana passada estava no quarto lugar. Portanto, em relação à semana passada, desceu uma posição. Em quarto lugar na tabela dos 30 mais da semana, temos Rishi Campbell. O álbum Elephant in the Room estava no segundo lugar. Esta semana desce

novo lugar no pódio. Em primeiro lugar na tabela dos 30 mais, Olivia Rodrigo e a novidade, You Seem Pretty, a Set for a Girl So In Love. É esta então a novidade que está no top 30 e do qual nós vamos ouvir o tema roxo. Daqui a pouco vamos então falar mais sobre esta novidade de Olivia Rodrigo, que está então aqui com esta novidade e que detém assim o primeiro lugar dos 30 mais.

É o terceiro álbum de estúdio de Olivia Rodrigo. Foi lançado a 12 de junho, portanto é recente. Este projeto sucede aos aclamados LPs Sor e Gutos. Trata-se de uma obra conceptualmente dividida em duas partes, que aborda o amor, a insanidade e o desgaste emocional de uma relação. Portanto, a estrutura de duas partes, o álbum funciona como uma cápsula do tempo. A primeira metade, e segundo ela própria diz, explora os conflitos e a paixão dentro de um relacionamento. A segunda metade registra o fim da relação e o doloroso processo de superação. Com influências marcantes do pop rock, música new wave e baladas indie emotivas, o álbum apresenta arranjos e letras muito mais maduros e também sofisticados. O disco é composto por 13 canções escritas em letras minúsculas. Também aqui uma curiosidade sobre o álbum.

por 30 posições, aliás. Onde damos a conhecer então as novidades quando as há, as subidas, as descidas e as reentradas. É sempre um álbum diferente de semana para semana, portanto, para a semana há mais.

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7: São 3 horas.

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5: São 4 horas.
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Rádio Fifense, agora com 16 horas mais 28 minutos. Tarde do dia 28 de julho, ao som de Dire Straits com Sultans of Swing. Já em seguida voltamos em bom português com Olavo Bilac e este Conta-me Tudo.

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4: Agora é a vez de voltarmos para a década de 80 com John Farnham, este Your The Voice.

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5: São 6 horas.
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1: São 19 horas.
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8: 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Concerto em 2010, com os Nazaré, acompanhados por uma grande orquestra. Um grande concerto para recordar ao vivo os Nazaré. Dream On.

Talvez tenha sido o seu grande sucesso dos Nazaré. Estávamos em 1975, logo a partir da Revolução dos Escravos. No entanto, eles continuaram a surpreender. Mais virado para o acústico. Poucos anos depois apareciam com este tema também de sucesso.

Recordamos assim as músicas de outros tempos. Nesta primeira parte com os Nazaré, com a música mais romântica dos Nazaré. Onde, acima de tudo, este Lavorte foi, de facto, um dos temas de grande sucesso. As músicas, as baladas mais famosas dos Nazaré nos anos 70, em que, enfim, trouxemos um bocadinho à recordação.

É de facto a arte de fazer música, já vem dos anos 70 e prolongaram-se também pelos anos 80 a presente, com muitos temas. Estamos a recordar Nazaré com as suas baladas que marcaram uma...

Os anos 70, anos dourados da música também, logo a seguir aos anos 60, onde Beatles, Rolling Stones e muitos outros se notabilizaram. 1975 também os Nazaré apresentaram este Miss Misery, que foi também um dos grandes sucessos ao vivo.

1975, talvez a parte mais barulhenta dos Nazaré, com esta Miss Marjorie. No entanto, também nos anos 70 aparecia-nos uma banda formada por quatro elementos de Animals que fez grande sucesso e que durante muito tempo ocupou as posições cimeiras dos tops da altura. Estamos a falar de um grupo de quatro elementos com este House of Rising Sun.

já tem uns aninhos. Trabalho editado em 1964, de Animals, que acabamos de ouvir. E agora vamos a outro sucesso, desta vez ao vivo. Moody Blues, acompanhados pela orquestra Nights in Wysetten.

Os Moody Blues, arte de fazer música. Vamos até 2006 para um grande concerto na Dinamarca dos Procol Harum.

2006, um tema que foi gravado ao vivo na Dinamarca. No entanto, é um tema que foi editado em 1968.

um acústico com David Gilmour. Pink Floyd. A música que por aqui vamos passar é o tema das recordações.

Entramos já na parte final desta nossa hora de emissão, onde os álbuns de recordações vêm ao de cima. A música de outros tempos, que hoje ainda faz sucesso. Scorpions, por exemplo.

9 minutos e 18 segundos de grande música, Still Loving You, os Scorpions, que foram acompanhados pela Orquestra Filarmónica de Berlim, num grande concerto que deram na Alemanha, em Hannover. É o final desta hora de emissão. Outros tempos, outras recordações. Finalizamos precisamente com os Creedence Clearwater Revival. Voltaremos com as músicas dos grandes sucessos durante estas horas de emissão.

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0: São 8 horas e 41 minutos.
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0: São 21 horas.
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0: São 22 horas. 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

0: 10 horas e 46 minutos.
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0: É meia-noite.
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2: O movimento associativo de Afif, ação que é coordenada pela Junta de Freguesia e que também conta com as associações da Freguesia, levam por diante esta sexta e sábado nos Jardins de Empostalho em Afif mais uma edição da feira de artesanato com as tasquinhas a funcionar. Tudo para abrir a partir das 6 da tarde com as tasquinhas, o artesanato e também a gastronomia da região vai estar em destaque durante 2 dias aqui em Afif. Em Viena do Castelo já são proibidos os alojamentos locais no centro histórico da cidade. O Regulamento Municipal de Alojamento Local de Viena do Castelo impede a autorização de novos registros na área de contenção definida na zona de pressão urbanística e entrou em vigor no passado sábado, depois de concluída a consulta pública. Segundo a autarquia de Viena do Castelo, o Regulamento Municipal de Alojamento Local, aprovado em reunião camarária, visa estabelecer áreas de contenção das freguesias com mais pressão urbanística, tendo em vista o equilíbrio sustentável entre o número de alojamentos habitacionais disponíveis para a habitação permanente ou arrendamento de longa duração e os estabelecimentos disponíveis para a afetação do exercício da atividade de alojamento local. Em Esposende, o município alerta para os trabalhos de dragagem que vão ocorrer a partir desta terça-feira na Marina de Recreio, uma operação fundamental para assegurar melhores condições de navegabilidade, segurança e funcionamento desta infraestrutura. Para permitir a realização dos trabalhos com toda a segurança e eficácia, é necessário a desocupação temporária da Marina. E em Viena do Castelo, a Câmara Municipal abriu concursos públicos para a elaboração dos projetos de reabilitação e ampliação da escola EB da Foz do Neiva na freguesia de Castelo Neiva e também na secundária de Arga e Lima em Lanhases. Em caminho, contem-nos os trabalhos para a desobstrução do rio Cora. Estão a decorrer assim, de acordo com o cronograma estabelecido, os trabalhos de limpeza e desobstrução do leito das margens do rio Cora, no troço compreendido entre a ponte de Vila de Mouros e o cais do Pego, em domínio público marítimo. A conclusão da empreitada está prevista para novembro. A Águas do Alto Minho está a investir 730 mil euros na reformulação e melhoria do sistema de águas residuais em Caminha e Valença, em que as empreitadas naqueles dois concelhos pretendem reforçar a eficiência e a fiabilidade e a sustentabilidade do serviço de saneamento, e as obras abrangem a remodelação e a construção de infraestruturas fundamentais para o sistema de drenagem e elevação de águas residuais, incluindo ainda a intervenção em duas estações elevatórias existentes, uma em Vilarelho, no concelho de Caminha, e outra em São Pedro da Torre, no concelho de Valença. E na Serra da Arga, o mosteiro de São João da Arga, que vai ser palco da mais recente ação da Câmara de Caminha em prol da cultura, é o Música na Serra, vai acontecer sexta, sábado e domingo, afirmando-se como uma resposta cultural que une o património, natureza e a expressão artística. Rui Macena vai ser o primeiro a atuar nestas edições, que ao longo de 3 dias a Música na Serra convida o público a subir até à Serra da Arga para viver uma experiência cultural diferente num cenário de grande valor histórico e de uma beleza natural sem precedentes. À porta está a edição 2026 do Caminho Medieval, 22 a 26 deste mês, uma viagem às origens comerciais do Norte e, portanto, nesta altura o cartaz já está aí para ser apreciado e, portanto, uma vez que a Câmara de Caminha já apresentou esse cartaz. Assim, a Caminha prepara-se para recuar vários séculos no tempo para o Caminho Medieval 22 a 26 de julho, e durante 5 dias o Centro Histórico transforma-se num autêntico cenário da Idade Média. Em Moledo, o Auditório António Pedro conta agora com um novo mural de cerâmica oferecido por António Gonzalez e pela sua esposa ao município de Caminha e também à União das Freguesias de Moledo e Cristelo. A inauguração decorreu com a presença dos doadores e também da Presidente e Vereadores da Câmara Municipal de Caminha.
3: Vamos agora ficar a conhecer as previsões do tempo. Para hoje, o céu vai estar pouco nublado ou limpo. O vento é fraco, moderado até 30 km de norte-noroeste, superando, por vezes, forte até 40 km na faixa costeira durante a tarde. Ainda há possibilidade ainda de neblinas ou nevoeiros e uma subida da temperatura máxima. No mar e na costa ocidental, as ondas são noroeste, com 1,5 a 2,5 metros de altura, e a temperatura da água do mar anda agora entre os 17 e os 19 graus. Hoje o sol nasce às 6 horas e 3 minutos e depois põe-se às 9 horas e 14 minutos. Portanto, já estamos numa fase em que os dias vão começar já a decrescer. A lua vai nascer às 9:30 da noite. Vamos agora dar uma voltinha pela tabela das marés. Hoje às 9:15 com 1 metro temos a maré baixa. E depois temos, aliás, a maré baixa depois volta às 10, menos 1 quarto da tarde, E no tocante à maré alta vai acontecer às 3:30 da tarde com 3,10 metros de altura. Quanto às temperaturas, hoje conto com uma subida de 4 graus em relação ao dia de ontem na temperatura máxima e uma ligeira descida da temperatura mínima. 14 de mínima, 28 de máxima. No entanto, a máxima vai continuar a subir e lá para para sexta-feira poderemos ter temperaturas na ordem dos 35 graus. Estas são as previsões do tempo.